0: Boa noite, é isso aí, estamos chegando. Agora são 21 horas em ponto, estamos chegando na sua noite de terça-feira. Hoje, terça-feira, dia 30 de junho, é o último dia do mês de junho, 30 de junho de 2026. Você acabou de acompanhar o programa Chutando o Balde, eu faço companhia agora a partir de agora até as 22 horas com muita música, né? 18 graus a temperatura aqui na nossa Praça Padre Basso. Semana chuvosa, né? Esse tempo tá complicado. Muita chuva, né? Aquela garoa, aquela umidade que não seca, né? Mas a gente vai trazendo muita alegria, muita música pra você em mais uma edição aqui do programa Blackout.
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0: É o nosso programa de flashbacks, nosso programa de sucessos de todas as noites. E você pode participar aqui do Blackout 981179296. 549-8117-9296 é o WhatsApp nostálgico aqui da nossa Salete FM. Vem fazer parte da sua noite, né, e do nosso Blackout. Vamos começando ao som de... Vamos ouvir esse clássico aí. Filme, tema sonora de... Trilha sonora de filme, né? Vamos ouvindo então esse clássico internacional. E depois já tem logo em seguida os Beatles cantando no nosso Blackout desta noite de terça-feira. Música.

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1: 21 horas e 9 minutos.
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Seguimos com o nosso blackout, noite aí de terça-feira, 21 horas, 11 minutinhos. Vamos trazendo o Tim Maia cantando pra gente essa música aí, Me Dê Motivos, e depois, logo em seguida, tem Alcione cantando Não Deixe o Samba Morrer.

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1: 21:25.
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7: É isso aí, 21 horas 27 minutinhos. Passando rapidinho, né? Tivemos já 27 minutinhos de muito blackout pra você. Vamos trazendo o sucesso de Clapton. Depois tem Bonnie Tyler cantando na sua noite nostálgica.

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1: 21:38.
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20 minutos nos separam para as 22 horas da noite. Deixar aquele abração para os nossos amigos que nos acompanham, para minha amiga Mari, que está sempre ouvindo aqui a Salete FM, né, para o nosso amigo lá de Erechim também, está sempre ouvindo a rádio, nosso amigo Laurindo, né, Laurindo aí da Rosa de Erechim, sempre ouvindo a Salete FM de Marcelino Ramos, sempre nos acompanhando de manhã, de tarde, de noite também. Vamos trazendo agora Maná, música bonita, música apaixonada, e depois tem Retro Rave, mais um aqui no nosso programa.

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1: 21:54.
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5: 5 minutinhos nos separam das 22 horas da noite. E assim vamos nos despedindo, chegando ao final de mais uma edição do Blackout, querendo agradecer a audiência e a companhia de todos vocês. E eu volto amanhã, né, quarta-feira, com muito mais Blackout a partir das 20 horas da noite. Fechando agora, Sandra Lauer e Ló.

Logo em seguida, né, a gente vai transmitir para você México e Equador, vamos deixar aqui em cadeia com a Rádio Gaúcha, vamos viver os momentos aqui, né, aproveitar que é um jogo interessante, né, um jogo aí que tem relevância, né, então a gente vai trazer para você então México e Equador, você que gosta de acompanhar o futebol no rádio, né, vai terminar a noite então ouvindo aí as emoções de México e Equador aqui na salete de Marcelino Ramos. Então, pessoal, um bom jogo a todos, um beijo e até o nosso próximo programa Blackout.

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1: Essa opção do Endrick e o Matheus Cunha um pouco mais recuado, mas muitas vezes próximo do Endrick para fazer as tabelas, até porque o Bruno Guimarães, além de marcar e ajudar o Casemiro, o Bruno Guimarães muitas vezes está fazendo função de 10. É o jogador que está pisando muito na área e que tem mais assistências na Copa do Mundo. Ele está ajudando muito nessa função do meio também. Então meu voto é esse, viu, Gigante?
2: Deixa eu avisar que estamos de volta no FM, na Gaúcha, depois da Voz do Brasil. E você está pensando, bom, não era para estar a bola rolando? México, Equador? Então, Simon Bianchini, explica para quem chegou na Gaúcha, que está agora aqui, por que que o jogo não começou ainda, Simon?
3: Más condições climáticas na cidade do México. Uma forte tormenta, uma tempestade com raios, chuva forte nas últimas horas. Com isso, aquele protocolo que valia uma lei nacional apenas dos Estados Unidos foi adotada pela FIFA para os outros dois países sede desta Copa do Mundo, Canadá e México. E por isso o jogo sofreu um atraso. Agora vem a confirmação, bola rolando às 11 horas da noite, ou seja, uma hora de atraso. Jogadores, daqui a 4 minutos, estão autorizados a iniciarem o trabalho de aquecimento no gramado do estádio Azteca. Bola vai rolar daqui a 58 minutos, Gigante, para México e Equador, Copa do Mundo.
2: Andrezinho, agora me aparece a imagem aqui da Telemundo, os dois, o narrador e o comentarista, dentro do estádio, né, na posição de transmissão, que é muito alta. E realmente está cheio o estádio. Isso, ou seja, ninguém foi para uma área coberta, ninguém ficou abrigado.
4: Ninguém saiu.
2: Ou seja, um protocolo de Araque. É, na verdade,
4: porque,
2: é isso.
4: Porque quando é lá nos Estados Unidos, aí nos Estados Unidos onde tu está...
2: Tem que sair.
4: Tem que se esconder, não fica ninguém no campo. Né? Tem que sair, não pode ficar ninguém exposto. Está todo mundo sentado na arquibancada. O pessoal está dançando, bebendo.
2: Ali o pessoal pulando do Equador, ó, com bandeira, com capa de chuva, uma bandeira, a moça ali com uma manta do Equador, na chuva. Aí os mexicanos ali também tirando foto, com bandeira, capa de chuva, mas todo mundo na área desabrigada. Ou seja, para que esse protocolo? Na prática não tem nenhum efeito, mas vamos ter que esperar, fazer o que é do jogo. Então estamos de volta na Gaúcha. Vamos só repassar, Helena Brum, os jogos que tivemos na Copa até agora, né? Enfim, esperando esse jogo, tivemos duas classificações e, por consequência, duas eliminações nesta terça-feira, Helena.
5: É isso mesmo, Lucianinho. A gente, em preparação para essa partida entre México e Equador, que vai atrasar, vai começar às 11 horas da noite, mas tivemos também outras partidas que aconteceram hoje durante o dia. A classificação da Noruega é o nosso destaque, isso porque enfrenta o Brasil na próxima fase, nas oitavas de final, venceu a Costa do Marfim por 2-1. Além disso, é claro, a França goleou a Suécia por 3-0 e Mbappé agora fica na vice-artilharia de todas as Copas do Mundo com 18 gols, perdendo apenas para Lionel Messi, que tem 19. Então, esses os três jogos do dia. Agora, às 11 horas da noite, começa a partida entre México e Equador para decidir quem que vai enfrentar o vencedor da partida entre Inglaterra e República Democrática do Congo, que acontece amanhã, à 1 hora da tarde.
2: Estamos no Gaúcha na Copa com toda a equipe. André Silva, que vai narrar, Rafael Collin, que vai comentar, o repórter Simon Bianchini na central de esportes, Helena Brum, e toda a produção, Camila Nunes, Douglas Weber. A gente voltou a ter na tela, Barão, o nosso diagrama de Copa do Mundo, né? Os enfrentamentos de 16 avos, oitavas, quarta, semi e final. Olhando ali, meu amigo Collin, a gente vai, tá? Assim como a gente pode pegar Canadá e Marrocos, imaginar que a bandeirinha do Marrocos vai avançar mais uma casinha. Tipo aquele jogo que na infância a gente jogava, Ludo, que a pecinha é andando para frente. Então a gente pode projetar na frente, na sequência, uma França contra Marrocos. Será que os marroquinos podem dar uma aprontada contra essa França, Colin?
1: Poder pode, mas é bem difícil, né? É como a gente conversava há pouco. É que está gastando a bola a seleção da França, tem muita...

que a paz de Cristo esteja com todos vocês. O tema da mensagem de hoje é: Venham e vejam, fundamentado no livro de Salmos, capítulo 66, versículo 5, que nos diz: Venham e vejam o que Deus tem feito. Vejam com espanto as coisas que Ele tem feito em nosso favor. Querido ouvinte, irmão na fé, qual é o tamanho da dificuldade que você está vivendo neste dia? Um problema de saúde ou um conflito familiar? Uma situação financeira desfavorável ou o desemprego? O desânimo, a angústia e o medo assombram você a ponto de questionar se ainda há fé em seu coração? Talvez você duvide da existência de um Deus que possa dar libertação e descanso. Por mais que você tenha razões para duvidar, saiba que você não está sozinho na aflição. O escritor bíblico escreveu no Salmo 66: Venham e vejam o que Deus tem feito. Vejam com espanto as coisas que Ele tem feito em favor das pessoas. Toda a criação é convidada a louvar a Deus e confessá-lo como Senhor. O desânimo, a angústia e a aflição podem causar dúvidas em nosso coração, mas o que Deus faz pode transformar nossa vida. Ele nos liberta da angústia, do pecado e da morte e nos dá confiança renovada em seu grande amor e graça. Nem sempre vamos conseguir enxergar a mudança e a transformação que almejamos para a nossa vida. Mas tenha certeza que Deus sempre está agindo, nos acompanhando em cada passo que damos. Por essa razão, podemos sempre atender ao maravilhoso convite que diz: Venham e vejam o que Deus tem feito. Percebendo claramente que, por mais improvável que pareça, o Senhor sempre está agindo em nosso favor. Podemos confiar nele, que não poupou o seu próprio filho Jesus, mas permitiu sua morte de cruz para nos dar a mais importante e definitiva libertação e descanso, que é a paz do Senhor e a certeza da vida eterna. Por causa do perdão dos pecados que recebemos de Jesus e sua cruz. Amém. Oremos. Bondoso e gracioso Deus, muito obrigado por teu convite consolador. Obrigado pela eterna salvação e contínuo cuidado neste mundo. Concede-nos que nunca nos falte.

volte perdão, vida e salvação através de Cristo Jesus. Amém. Querido ouvinte, irmão na fé, desejo a você um abençoado dia e uma ótima semana. E que a graça do Senhor Jesus e o amor de Deus e a comunhão com o Espírito Santo estejam sempre com todos vocês. Amém.

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1: 6:11.
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Olha a hora, minha gente. Vamos agora conferir o nosso horário oficial brasileiro. Relógio por aqui marca 6 horas 12 minutos. Alô, Rio Grande do Sul. Alô, Santa Catarina. Meus amigos e minhas amigas gaúchos e catarinenses, aqui da área de abrangência do nosso canal da FM 100.3, bom dia! Alô, você em qualquer parte deste mundo afora, sintonizado então nas plataformas digitais da Salete FM, para quem está no nosso aplicativo, para quem está nas redes sociais, bom dia!

0: dia.
1: Estamos hoje na quarta-feira, 1º de julho do ano de 2026. É o primeiro dia do mês 7 deste ano e nós estamos agora chegando por aqui. Depois da programação da madrugada, vamos agora fazer parte do seu despertar. Aqui estamos para o clarear do dia, para a chegada da manhã mais uma vez chuvosa de quarta-feira. E para isso vamos começando, vamos abrindo o programa do Bom Dia da Salete FM. Está no ar a Hora do Chimarrão.
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1: Por aqui na Salete FM, a sua melhor companhia. Estamos dando abertura à Hora do Chimarrão desta manhã. Vai ser para levar até você muita alegria para você começar bem o seu dia. Por isso, eu inicio dizendo muito bom dia e muito prazer. Eu sou seu amigo de todas as manhãs, Sandro Esquil.
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1: E na trajetória do programa de hoje, vamos ter o bate-papo, alegria, descontração, as notícias, os boletins, as informações, mas principalmente para que a gente possa começar bem o dia. Para começar bem esta manhã, a gente vai ter também muita música, vai ter música sertaneja, vai ter música gauchesca e teremos também a música de bandas alegrando o nosso despertar desta manhã.
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1: Essa é a Hora do Chimarrão que está começando. Desde já, muito obrigado para você que compartilha conosco a alegria de estar iniciando mais este dia. O meu ouvinte de todas as manhãs, Emerson Malinowski, já está com o mate pronto, já está tomando um bom chimarrão e indicou a primeira música de hoje aqui da Hora do Chimarrão. Oswaldir e Carlos Magrão. Lago Verde Azul na Hora do Chimarrão.

0: Lago Verde Azul, a primeira da manhã por aqui na Hora do Chimarrão. Acabamos de ouvir Oswaldir e Carlos Magrão. Bom dia!
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0: Programa Hora do Chimarrão, estamos por aqui no primeiro dia deste mês 7, o mês de julho do ano de 2026. Bom dia!

0: É, vai começando o mês de julho, estamos por aqui também no começo ainda do programa Hora do Chimarrão desta manhã. Choveu que deu para chover, choveu a noite praticamente toda, mas não é chuva muito forte, né? Dá aquelas pegadas de chuva aí de 5, 10 minutos, depois fica aí 40 minutos, 50, uma hora sem chover, dá-lhe uma pancada de novo de chuva, né? Mas a previsão é de termos esta quarta-feira dessa forma, desse jeito, né? Com pancadas de chuva. E a Defesa Civil está alertando a nossa região aqui para alagamentos, né? Região norte do Rio Grande do Sul é a mais afetada neste momento pela instabilidade. Então a Defesa Civil aí, né, do estado está alertando para perigo de alagamentos em nossa região. O Rio Uruguai deve estar com bastante água já, né? O Rio Pelotas, o Rio Uruguai, o Rio do Peixe e seus afluentes, né, gente? 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
0: Por aqui estamos então com o programa Hora do Chimarrão. Vamos até as 8 da manhã. A primeira moda raiz sertaneja que eu estou trazendo do programa de hoje é do Zé do Rancho e Zé do Pinho.

0: Meu sítio, meu paraíso, moda raiz sertaneja da hora do chimarrão. Bom dia, bom dia.
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0: Horas 26 minutos agora, 6h26, bom dia, bom dia, obrigado pela sintonia. Seu Nilo Han lá em Novo Hamburgo, já no aplicativo, tá mandando um bom dia para os meus ouvintes. Tá dizendo aqui, belíssima homenagem ontem à noite aqui no Parlamento, mormente para muitos marcelinenses, né? Inclusive Agro Milho, título de cidadão marcelinense ao Padre José, pároco da paróquia São João Batista, merecidamente, né? Diz aqui o seu Nilo, manda abraço a todos os homenageados e em especial também a Saira, pela tenacidade de tocar aí uma das mais antigas lojas de artigos de agricultores de Marcelino Ramos. Tá bom, seu Nilo? Registrado aqui então os seus parabéns então aí ao parlamento e também aos homenageados da noite de ontem. Bom dia! 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

Em frente por aqui com o programa do Chimarrão e agora te convidando para você vir fazer suas compras aqui no Supermercado Mapic, Rede União de Supermercados. 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Seis horas 32 minutos agora, 6h32 é a hora certa da hora do chimarrão, hora de chamar os atuais.

0: Os reis do baile, os atuais, por aqui na Hora do Chimarrão, interpretando a música do Amado Batista, Vida Cor de Rosa.
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2: 6 horas e 35 minutos.
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0: 6:39 agora, 6:39, faltam 21 para 7. Meu amigo Tatinho, lá em Erechim, o Felipe, rádio ligado na hora do chimarrão. Obrigado, Felipe. Me diz aqui o Tatinho que em Erechim chove nesse momento, hein? É, toda a região, viu, Tatinho? Toda a região aí com muita chuva nesse momento, né? Rios transbordando, muita água, muita chuva. Previsão ainda de termos esta quarta-feira assim, com nebulosidade, com chuva, um pedaço da quinta também. E aí depois vem mais uma onda de frio aí que vai despencar as temperaturas. Vamos experimentar o frio de 0 graus novamente na região, hein, gente? E até de temperaturas negativas também, né?
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0: 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Laboratório Marcelinense, Rua Doutor João da Silveira. 6:44 agora, por aqui na hora do chimarrão, 6:44. Eu vou chamar para abrir a gaita por aqui os filhos do Rio Grande.

0: Os filhos do Rio Grande interpretaram na hora do chimarrão o Xote de Patrão. Bom dia!
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2: 6:48.
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6: 9 minutinhos estão faltando agora para 7 horas. Bom dia. 9 para 7. 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
6: 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Cinco minutinhos agora faltando para 7. 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

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A gente fecha agora a primeira parte da Hora do Chimarrão, logo depois da música Virada da Hora, com o Boletim Agrícola e o início da segunda parte do programa. A primeira parte termina e já vamos entrando para a segunda com Chitãozinho e Chororó Fogão de Lenha.

0: chimarrão, fogão de lenha.
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2: 7:02.
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0: Na hora do chimarrão, boletim informativo agora vai trazer então o mercado agrícola, cotações agropecuárias que encerraram os negócios ontem à noite. São os preços de parâmetro para a abertura do mercado agora na manhã desta quarta-feira. Vamos às informações com a agência Rádio Web de Notícias.
4: Indicadores agropecuários com Diego Brião. Soja.
5: Os contratos futuros de soja com vencimento em julho registraram queda nos Estados Unidos na terça-feira. Na Bolsa de Chicago, a cotação era de US$ 11,16 por bushel ao final do dia. Valor no mercado físico no Brasil por saca de 60 quilos. Estado do Mato Grosso, cidade de Rondonópolis, R$ 123,00. Paraná, Ubiratã, 112. Bahia, Luiz Eduardo Magalhães, 116. E Rio Grande do Sul, não me toque, R$ 117,00 por saca de 60 quilos.
4: Milho.
5: Valores no mercado físico, por saca de 60 quilos. Paraná Castro, R$ 60,00, valor em estabilidade na comparação com a cotação anterior. Mato Grosso Sorriso, R$ 40,85 em queda. E Goiás Rio Verde, R$ 49,00 em estabilidade.
4: Boi gordo.
5: Em São Paulo, na B3, os contratos com vencimento em junho eram negociados ao final da terça a R$ 330 por arroba. Houve queda de 1,05% no dia. Boi à vista, Mato Grosso, Cuiabá, R$ 320,80 por arroba.
4: Café.
5: Os contratos futuros de café arábica com entrega prevista para julho terminaram a terça-feira em Nova York, nos Estados Unidos, em elevação. A cotação era, ao final do dia, de R$ 2.128,26 por saca de 60 quilos. No Brasil, na B3, os contratos futuros de café arábica com entrega prevista para setembro apresentaram elevação com cotação de US$ 353,80 por saca de 60 quilos. Valor no mercado físico do café arábica, tipo 6, por saca de 60 quilos. Minas Gerais, Varginha, R$ 1.770. Bahia, região oeste, R$ 1.455. E São Paulo, Franca, R$ 1.740.
4: Algodão.
5: Valor do algodão em pluma por arroba. Mato Grosso, Sorriso, R$ 126,38. Valor em estabilidade na comparação com a cotação anterior. E Bahia, região oeste, R$ 132,00, também em estabilidade.
4: Trigo.
5: Valor no mercado físico do trigo por saca de 60 quilos. Paraná Castro, R$ 69,00, em estabilidade. E Rio Grande do Sul, Júlio de Castilhos, R$ 69,50, também em estabilidade.
4: Arroz.
5: Valores no mercado físico. Bahia, região oeste, R$ 73,00 por saca de 60 quilos, em estabilidade. E Rio Grande do Sul, média estadual, R$ 59,00 por saca de 50 quilos, também em estabilidade.
4: Indicadores agropecuários com Diego Brião. Produção, Agência Rádio Web.
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7:10 agora, 7:10 é o horário oficial brasileiro. Eu quero cumprimentar novamente todos os ouvintes da Hora do Chimarrão de hoje. Para você que está nas redes sociais, para quem está no aplicativo, ou para quem está aqui no Rio Grande do Sul e em Santa Catarina, ligado aí no canal 100.3 da FM. Daí para você também, bom dia! A segunda parte do programa está começando agora, vai até às 8. A gente vai continuar nela tendo aí o bate-papo, a alegria, a descontração, notícias, boletins, informações. Mas principalmente continuaremos aí, né, levando alegria até você através da boa música, a música sertaneja, a música gaúcha e a música de bandas. Vão então alegrando o nosso iniciar desta manhã de quarta-feira. Muito obrigado para você que está conosco então. E a Hora do Chimarrão já vai por aqui, lembrando que a Agro Uruguai é a agropecuária do Pampa. 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Olha a hora, 7:14, 7:14. 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Sete e 14, então, na manhã, começando a segunda parte, a música é de bandas, vem aí Rainha Musical.

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2: Olha, rainha musical aqui no nosso programa Hora do Chimarrão, guardanapo. Bom dia, bom dia!
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4: 7:17.
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2: Na hora do chimarrão, agora então o boletim informativo, trazendo as manchetes dos principais jornais que circulam nesta manhã por Santa Catarina e pelo Rio Grande do Sul, alguns virtuais também. 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Jornal Bom Dia de Erechim. Grupo Bom Dia de Comunicação presente no lançamento do Plano Safra em Brasília. Portal Alto Uruguai Online. Defesa Civil alerta para risco de inundações e temporais aqui no norte do Rio Grande do Sul. Jornal Boa Vista de Erechim. Secretaria da Fazenda inicia recadastramento obrigatório de contribuintes com inscrição municipal. Florianópolis e região. Após morte de advogado, justiça decidiu futuro de cliente em que pedido de condenação pelo defensor. Joinville e região. Estudante desmaia e outros passam mal após cheiro de produto químico em escola estadual de Joinville. Blumenau e região. Temporal e forte chuva transformam pátio de escola em piscina e cancelam aulas em Blumenau. Itajaí e região. Caso de morador que passou 30 anos pagando IPTU de outra pessoa tem desfecho após 3 décadas. Diário de Santa Maria. Crimes contra idosos crescem 27% na cidade em 3 anos. Diário Gaúcho. Vem aí os Viking, pioneiro de Caxias do Sul. Nova vacina contra pneumonia e meningite passa a ser oferecida na UBS em Caxias do Sul. Correio do Povo. Governo retira a subvenção do diesel e avalia outros cortes. E no Zero Hora, governo lança plano safra de 62 bilhões para serem oferecidos no setor agrícola. São as manchetes dos principais jornais que circulam nesta manhã pela região. 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

0: 7h25, vamos acertando a hora, gente, 7h25 agora. 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
0: 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Então vamos trazendo agora música raiz do Rio Grande do Sul para matar a saudade do Teixeirinha. Depois teremos a previsão do tempo e da temperatura. Vamos lá, Teixeirinha.

0: Gaúcho, amigo do Teixeirinha, por aqui no programa Hora do Chimarrão. Olha, tem um recadinho importantíssimo aqui, gente. Atenção, comunidades que estavam agendadas para a vacina da brucelose. Hoje, né, quarta-feira, o secretário Clayton acaba de me comunicar que, devido ao mau tempo aí, né, vamos cancelar a vacina da brucelose hoje, que seria na linha Esperança, Teixeira, Estreito, essas comunidades aqui de baixo, né? E vai ser marcado então para sexta-feira, dia 3, tá bom? É, então a vacinação hoje, vamos cancelar devido ao mau tempo, né? E sai na sexta-feira, dia 3, a vacina nas comunidades que estavam marcadas para hoje, tá bom, gente? Fiquem tranquilos então que já temos agendado o próximo dia. Devido ao mau tempo, então a vacina fica para sexta-feira, a vacina do gado aí, né, pela secretaria, tá bom? Temos um recado também do cowboy. Bah, o cowboy em Peritiba tá triste que não dá para trabalhar de novo hoje. Mas parece que ele achou um franguinho lá no freezer e vai ter franguinho na panela aí. É verdade, cowboy? Bom dia!
1: Ô, bom dia, Sandro. De novo show, mas não tava pra trabalhar. Sorte que eu fui no freezer, achei um frango lá. Daí hoje o frango vai pra panela pro espeto aí. Uma polenta, vinha, né? Dá pra se virar o dia aí. Ele toca o franguinho na panela, pessoal de Peritiba aí. Beleza?
0: Tá bom, cowboy? Daqui a pouquinho eu toco o franguinho na panela pra vocês aí então, tá bom? Sorte que achou um frango lá, descongela, tempera. E aí fazer um assado de meio-dia, uma polenta, um vinho, né? Então tá bom. Cowboy, obrigado. Vamos em frente.
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3: 7 horas e 33 minutos.
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0: Boletim com a previsão do tempo e da temperatura na hora do chimarrão. 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
4: A quarta-feira será marcada por mais um dia de muita instabilidade na região sul do país. Uma nova área de baixa pressão, associada a um cavado em altitude e a atuação da frente fria no oceano, além do transporte de umidade vindo da região norte, mantém condições para chuva forte, temporais e acumulados elevados de chuva, principalmente entre Santa Catarina, Paraná e Rio Grande do Sul. O maior alerta fica para o sul catarinense e áreas mais ao norte do estado gaúcho, onde a situação varia entre perigo e perigo extremo para acumulados elevados de chuva. Enquanto isso, as regiões sudeste e centro-oeste seguem com tempo firme e com temperaturas em elevação. E atenção, na quinta, uma nova frente fria avança pela região sul do país, acompanhada de uma forte massa de ar polar, derrubando novamente as temperaturas em áreas do sul do país. Nesta quarta-feira, a região sul continua sendo o principal destaque da previsão. Desde cedo e pela manhã, a previsão de chuva moderada a forte densidade sobre grande parte de Santa Catarina, oeste, sudoeste e sul do Paraná, litoral e norte gaúcho, com trovoadas, temporais e acumulados elevados em alguns pontos do estado catarinense e sul paranaense. Enquanto na região de Porto Alegre, chove com menor intensidade. Pela manhã, as pancadas continuam fortes por Santa Catarina, sul do Paraná, extremo norte e noroeste gaúcho. E ao longo do dia, uma área de baixa pressão no interior do continente reforça as instabilidades, favorecendo chuva mais intensa sobre a metade norte gaúcha, grande parte de Santa Catarina, sudoeste e sul do Paraná, com chance de acumulados elevados de chuva no sul catarinense e em áreas da faixa norte e noroeste gaúcho, onde a situação é de perigo e de perigo extremo nesta quarta-feira. E até a noite, as instabilidades ficam concentradas no oeste de Santa Catarina, sudoeste do Paraná e áreas da metade norte gaúcha. As mínimas seguem mais baixas durante a madrugada, principalmente em áreas de serra, e a previsão de temperaturas negativas no estado gaúcho.
0: Pois é, o Rio Grande do Sul está em alerta para mais um episódio de chuva intensa e temporais, hoje quarta-feira. De acordo com a Metsu Meteorologia, uma frente semi-estacionária mantém o tempo instável em grande parte do estado, especialmente aqui na metade norte, onde há previsão de chuva forte, raios, até rajadas de vento e queda de granizo em pontos isolados. O cenário preocupa porque ocorre poucos dias após outro evento, né, de precipitação expressiva. Meteorologistas apontam que este é o segundo episódio de chuva volumosa em sequência, sinalizando uma atuação mais evidente do fenômeno El Niño sobre a região sul do Brasil. Novas áreas de instabilidade devem se formar entre esta quarta e a quinta-feira, intensificado pelo avanço de uma massa de ar polar sobre o ar quente em altitude. Aqui para nós do Alto Uruguai, a previsão indica então céu encoberto, chuva frequente ao longo do dia e possibilidade de temporais isolados. Os maiores volumes devem se concentrar justamente aqui no Norte Gaúcho, região onde estão localizadas as nascentes da bacia do Rio Uruguai. Em algumas localidades, os acumulados podem superar 100 milímetros em curto período. Além da chuva intensa, aumenta o risco de tempestades, com vendavais e granizo. A combinação entre o ar frio que avança pelo estado e a umidade elevada favorece a formação de núcleos de instabilidade mais severos, capazes de provocar transtornos localizados como destelhamentos, queda de árvores e interrupções aí no fornecimento de energia elétrica. Isso aí então, aí a previsão do tempo e da temperatura, estamos em alerta aqui na região norte do Rio Grande do Sul. 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
0: Bom dia, você que está começando o seu dia junto com a Salete FM, 7 horas 41 minutos, 7h41, 19 agora para as 8. 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Sete e quarenta e dois agora, vem aí Joaquim Emanuel.

0: Joaquim Emanuel, música raiz sertaneja por aqui na Hora do Chimarrão. Ouvimos a Boate Azul, bom dia.
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2: 7:46.
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10 minutinhos faltando para as 8, reta final da Hora do Chimarrão desta manhã de quarta-feira. Encerramento musical sertanejo de hoje é pro cowboy, então, o franguinho na panela.

Franguinho na panela, Lourenço e Lorival, assim vamos terminando a Hora do Chimarrão. Obrigado a todos, grande abraço aí, né, da Hora do Chimarrão, e fiquem aí com a música bonita, a música gaúcha, a música sertaneja, e a gente volta então amanhã. Daqui a pouquinho, às 8, tem com vocês a correspondente, né, da Rádio Gaúcha, e depois tem a Raquel com o Show da Alegria. Um abraço a todos!

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2: Petrobras anuncia corte de 35 centavos no litro do diesel e preço para a distribuidora segue inalterado mesmo com o fim de subsídio do governo.
3: Senado inicia hoje discussão de proposta que acaba com escala de trabalho 6x1.
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3: Muito bom dia, agora são 8 horas, 1 minuto.
2: A temperatura é de 12 graus na capital.
3: Um policial penal foi preso nesta manhã, suspeito de facilitar a fuga de um detento da penitenciária modulada de Charqueadas, na região

0: e tinha ainda 34 anos de condenação. O preso saiu com a justificativa de um atendimento hospitalar. Segundo a investigação, a autorização foi falsificada no sistema da polícia pelo servidor Rodicrei da Costa Machado, preso hoje. Ele já atuou em cargos de chefia na instituição.
1: Temperatura de 12 graus em Porto Alegre, Caxias do Sul, 11 em

0: Nacional de Meteorologia. O de cor vermelha, mais severo, indica grande perigo para tempestades na parte norte do estado entre 10 da manhã de hoje e 10 da manhã de quinta-feira. Há a previsão de chuva superior a 100 milímetros. Os outros dois alertas, laranja e amarelo, indicam perigo de chuva forte, ventos de até 60 km por hora e queda de granizo. Também no norte, centro do estado, Serra, Missões, Litoral Norte e regiões dos Vales e Metropolitana.
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2: O governo federal encerra a partir de hoje o subsídio de 35 centavos por litro do diesel. Conforme o Ministério da Fazenda, a medida foi tomada porque o preço internacional do petróleo voltou a patamares próximos aos registrados antes da crise no Oriente Médio. De acordo com a Petrobras, a medida não terá impacto no preço de venda para as distribuidoras. Isso porque a estatal anunciou ainda ontem uma redução de 35 centavos no litro do diesel, medida que cobre o fim do auxílio do governo. Outros subsídios adotados entre março e abril também devem ser retirados em breve.
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4: Entrada de Porto Alegre pela região do aeroporto completamente travada por conta de caminhão cegonha parado próximo da trincheira da Ceará. Tranqueira começando desde a BR-116, tanto para quem vem por Canoas quanto para quem acessa pelas alças da Freeway. Na área central tem lentidão na Nilópolis, no sentido ao centro, por conta de um carro de aplicativo batido num poste na esquina com a Jaime Teles. O motorista passou mal ao volante, ele e o passageiro ficaram feridos e a faixa da direita foi bloqueada na Nilópolis. Com trânsito, Ian Tambara.
0: O júri dos ex-brigadianos acusados pela morte de Gabriel Marques Cavalheiro em São Gabriel, na fronteira oeste, será retomado às 9 horas da manhã. Mais 9 testemunhas devem ser ouvidas no terceiro dia de julgamento. Depois, os réus Arleu Júnior Cardoso Jacobsen, Kleber Renato Ramos de Lima e Raul Veras Pedroso serão interrogados. A expectativa é de que o júri siga até sexta-feira. Ainda nesta edição, o Supremo Tribunal Federal libera pagamento de parte dos chamados penduricalhos a juízes.
2: Noruega será a adversária do Brasil nas oitavas de final da Copa do Mundo.
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2: O Senado terá nesta manhã uma sessão temática para debater a proposta de emenda à Constituição que acaba com a escala de trabalho 6-1. O texto foi aprovado na Câmara dos Deputados no fim de maio e ainda não começou a tramitar no Senado. Antes da sessão, a partir das 8 horas, o presidente da Casa, Davi Alcolumbre, se reúne com parlamentares governistas e representantes de centrais sindicais para discutir a proposta. O senador já descartou a votação direta no plenário e indicou que o texto deverá primeiro passar por análise da Comissão de Constituição e Justiça.
0: O Supremo Tribunal Federal decidiu liberar ontem parte dos pagamentos dos chamados penduricalhos do Judiciário. A decisão ocorre 3 meses após a Corte definir um teto de 35% para os pagamentos extras. Os ministros flexibilizaram alguns casos, como valores já reconhecidos e a indenização por plantões em casos específicos. Na prática, os depósitos elevam o rendimento total acima da remuneração máxima permitida pela Constituição no setor público, que é de R$ 46.300. O Supremo entra em recesso após a sessão marcada para hoje. Na pauta está a conclusão do julgamento da validade de trechos da Lei de Improbidade Administrativa. Os julgamentos serão retomados em agosto. Agora em Porto Alegre, 12 graus, 8 horas, 7 minutos.
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2: O acesso à Nova Santa Rita pela BR-386 será bloqueado a partir das 10 horas da manhã de hoje, no quilômetro 435, na entrada do Monumento da Santa. A ação ocorre para o prosseguimento das obras de um novo viaduto. A chegada ao município poderá ser feita pela estrada Sangafunda, no quilômetro 435.

0: 434, onde o primeiro viaduto do mesmo pacote de obras foi inaugurado na segunda-feira.
1: A seleção da Noruega será adversária do Brasil nas oitavas de final da Copa do Mundo. O jogo está marcado para domingo, a partir das 5 horas da tarde. Ontem, os noruegueses venceram a Costa do Marfim por 2-1, com gols de Nusa e Haaland. Também na terça, a França venceu a Suécia por 3-0 e avançou na competição para enfrentar o Paraguai.
0: Já o México fez 2-0 sobre o Equador e enfrenta nas oitavas o vencedor do confronto entre Inglaterra e República Democrática do Congo a partir da 1 da tarde de hoje. Também entram em campo nesta quarta Bélgica e Senegal às 5 horas e Estados Unidos contra Bósnia às 9 da noite.
1: Dois mexicanos morreram sufocados durante as comemorações da classificação da seleção do país na Copa do Mundo. O caso aconteceu na cidade do México, em uma área famosa pela concentração de torcedores. Equipes de emergência foram acionadas e encontraram um homem de 44 anos e uma mulher de 19 já inconscientes. Eles morreram no local. Em instantes, número de mortos com terremotos da Venezuela passa de 1.900.
0: Autoridades dos Estados Unidos e do Irã participam hoje, no Catar, de mais uma rodada de negociações para o fim definitivo da guerra. As conversas serão feitas exclusivamente por meio de mediadores do Catar e do Paquistão. O enviado especial dos Estados Unidos para o Oriente Médio, Steve Witkoff, não estará presente. Ele se reuniu ontem com o governo do Catar para tratar das negociações.
1: Subiu para 1.943 o número de mortos na Venezuela com os terremotos da semana passada. Segundo o governo venezuelano, a quantidade de feridos quase dobrou em relação ao último balanço e agora está em 10.571. Uma estimativa da Organização das Nações Unidas aponta que cerca de 50 mil pessoas ainda estão desaparecidas. Equipes de resgate seguem mobilizadas em busca de sobreviventes. A Organização Mundial da Saúde alertou que o sistema hospitalar está em colapso.
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0: Devido às transmissões dos jogos da Copa do Mundo, a próxima edição será amanhã, às 8 horas da manhã. Bom dia.
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6: 8 horas e 12 minutos.
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E toda a nossa região, agora são 8 horas mais 12 minutos e você está na sintonia da Rádio Salete FM 100.3. Começa a partir de agora mais uma edição do Show da Alegria, o seu programa de todas as manhãs, nossa edição desta quarta-feira, dia 1º de julho de 2026, hoje dia da vacina BCG, dia internacional da piada, dia mundial das bibliotecas e dia mundial do salvamento. Estamos na lua cheia, temos chuva em Marcelino Ramos, 17 graus é a temperatura na Praça Padre Basso. E você, como está? Tudo certo? Eu espero que sim, te desejo aí uma excelente quarta-feira e um excelente começo aí de mês. Estamos começando o 7º mês do ano de 2026, que julho seja aí um mês muito bom para todos nós. E até as 10 da manhã você acompanha aqui no Show da Alegria muita música boa, informação e aquele alto astral de todos os dias. Quem também chega junto comigo na parte técnica, seleção musical, é o meu colega, meu amigo Ebenezer, que deixa a todos o seu bom dia e você acompanha o Show da Alegria em um oferecimento de Hector 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Vamos abrindo a nossa edição de hoje com o Flashback Internacional. Bom dia!

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1: 8 horas e 19 minutos.
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2: Bom dia, filhos queridos. Coloque as suas intenções no manto de Nossa Senhora nessa quarta-feira, dia 1º de julho. Julho, mês de Nossa Senhora do Carmo, Mãe do Santo Escapulário. Vamos rezar? Em nome do Pai, do Filho e do Espírito Santo. Amém. Senhor Jesus, que dissestes ter vindo para trazer vida em plenitude. Obrigado, Senhor, pelo dom da vida. E no início deste dia te louvo e agradeço, Senhor. Mas nossa vida, Senhor, é marcada com muitos sinais de morte. Por isso, no início desta manhã queremos pedir: livra-nos, Senhor, de toda e qualquer dependência que possamos ter. Livra-nos, Senhor, da dependência do alcoolismo. Livra-nos, Senhor, da dependência do tabagismo. Livra-nos, Senhor, da dependência das drogas. E neste momento, coloque a sua vida, mas o nome de alguém que você sabe que precisa deste livramento, que precisa desta libertação. Senhor, nós colocamos este pedido no início do dia. Afastai para longe de nós e desta pessoa cujo nome rezamos todo perigo de recaída. Reveste, Senhor, com tua armadura. Impede, Senhor, que o mal se instale. Tire a dependência. Tire a compulsão no beber, no fumar, no se drogar. Liberta, Senhor, destas amarras. Senhor Jesus, que tudo pode, cujo poder é infinito, por intercessão de Nossa Senhora, dai-nos a graça desta libertação. E então, Senhor, te glorificaremos como fruto deste Pai Nosso. Dai-nos um dia de paz, de serenidade e de liberdade interior. Pai Nosso, que estais no céu, santificado seja o vosso nome, venha a nós o vosso reino, seja feita a vossa vontade assim na terra como no céu. O pão nosso de cada dia nos dai hoje, perdoai as nossas ofensas, assim como nós perdoamos a quem nos tem ofendido. E não nos deixeis cair em tentação, mas livrai-nos do mal. Amém. Um dia abençoado para todos.

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1: 8 horas mais 24 minutos, muito bom dia para você que está aí já na correria do dia a dia, está trabalhando, está por casa aí fazendo as tarefas, pensando no almoço, você que está, quem sabe, descansando, quem nos leva na carona também, muito obrigada pela companhia, pela audiência, show da alegria no ar até as 10 horas da manhã. E daqui a pouquinho vamos trazendo aí a informação do tempo, previsão chegando em alguns instantes. Tivemos aí muita chuva nas últimas horas, continuamos com chuva nesta quarta-feira e daqui a pouquinho tem previsão completa para você aqui na programação. 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Vamos ouvindo mais música, chegando para você agora João Neto e Frederico.

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1: 8:30.
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2: Vamos agora saber como fica o tempo na nossa região nesta quarta-feira em um oferecimento de Viu de artefatos metálicos, ferro, inox e alumínio. 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
3: A quarta-feira será marcada por mais um dia de muita instabilidade na região sul do país. Uma nova área de baixa pressão, associada a um cavado em altitude, e a atuação da frente fria no oceano, além do transporte de umidade vindo da região norte, mantém condições para chuva forte, temporais e acumulados elevados de chuva, principalmente entre Santa Catarina, Paraná e Rio Grande do Sul. O maior alerta fica para o sul catarinense e áreas mais ao norte do estado gaúcho, onde a situação varia entre perigo e perigo extremo para acumulados elevados de chuva. Enquanto isso, as regiões sudeste e centro-oeste seguem com tempo firme e com temperaturas em elevação. E atenção, na quinta, uma nova frente fria avança pela região sul do país, acompanhada de uma forte massa de ar polar, derrubando novamente as temperaturas em áreas do sul do país. Nesta quarta-feira, a região sul continua sendo o principal destaque da previsão. Desde cedo e pela manhã, a previsão de chuva moderada a forte intensidade sobre grande parte de Santa Catarina, oeste, sudoeste e sul do Paraná, litoral e norte gaúcho, com trovoadas, temporais e acumulados elevados em alguns pontos do estado catarinense e sul paranaense. Enquanto na região de Porto Alegre, chove com menor intensidade. Pela manhã, as pancadas continuam fortes por Santa Catarina, sul do Paraná, extremo norte e noroeste gaúcho. E ao longo do dia, uma área de baixa pressão no interior do continente reforça as instabilidades, favorecendo chuva mais intensa sobre a metade norte gaúcha, grande parte de Santa Catarina, sudoeste e sul do Paraná, com chance de acumulados elevados de chuva no sul catarinense e em áreas da faixa norte, noroeste gaúcho, onde a situação é de perigo e de perigo extremo nesta quarta-feira. E até a noite, as instabilidades ficam concentradas no oeste de Santa Catarina, sudoeste do Paraná e áreas da metade norte gaúcha. As mínimas seguem mais baixas durante a madrugada, principalmente em áreas de serra, e a previsão de temperaturas negativas no estado gaúcho.
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agora trazendo a primeira parte da previsão astral desta quarta-feira. Atenção você, ariano, ariana. Um recado trocado entre o trabalho e a família poderá criar confusão hoje. Releia as mensagens e evite erros com Mercúrio retrógrado. A pressa será a maior armadilha. Evite também fazer promessas ou gastar dinheiro por empolgação. Para você que é de touro, uma conversa sobre dinheiro ou um assunto de casa poderá soar diferente do esperado, então esclareça com calma antes de tirar conclusões. Não é hora de assumir um compromisso financeiro grande, nem de ceder a uma compra por impulso. O clima do dia melhorará se você parar de tentar controlar tudo e deixar fluir. Para quem é de gêmeos, cuidado com a forma de falar. Uma mensagem apressada ou mal entendido poderão atrapalhar. Mercúrio retrógrado pedirá atenção redobrada com as palavras. Evite esticar demais um plano ou idealizar uma proposta. Com Marte em seu signo, parta para a ação e derrube barreiras. Para você que é do signo de câncer, um pequeno ruído entre a vida pessoal e a profissional pedirá atenção às palavras e às escolhas. Com Mercúrio retrógrado em seu signo, evite decisões apressadas e desconfie de promessa boa demais. O dia será mais produtivo se você focar nos assuntos práticos e deixar o resto assentar. As finanças seguirão favorecidas. Lembrando que daqui a pouquinho a gente continua com o nosso horóscopo aqui no Show da Alegria. Bom dia! E amanhã vai seguindo e a gente continua junto por aqui te fazendo companhia no seu trabalho, na sua casa ou onde você estiver aí acompanhando, né, o Show da Alegria. 36 minutos se passaram já das 8 horas da manhã. Um ótimo começo de julho para você. Lembrando que daqui a pouquinho tem dicas chegando aqui na programação. 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Mais música chegando aqui na programação com o Coldplay.

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1: 8:47.
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2: Vamos agora trazendo a nossa primeira dica desta quarta-feira. E no inverno, as roupas demoram mais para secar e podem ficar com aquele cheiro desagradável de umidade. Mas alguns cuidados simples ajudam a evitar esse problema. Eu espero aí que alguma dica possa te ajudar nesses dias muito chuvosos na nossa região. Primeiro, escolha um local bem ventilado para estender as roupas, de preferência perto de uma janela ou onde haja circulação de ar. Antes de colocar no varal, sacuda bem cada peça. Isso ajuda a abrir as fibras do tecido e acelera a secagem. Outra dica é evitar encher demais o varal. Deixe um pequeno espaço entre as roupas para o ar circular melhor. Se a secagem estiver difícil, um ventilador apontado para o varal pode ser um grande aliado. Em locais muito úmidos, um desumidificador também ajuda bastante. Ao longo do dia, mude as roupas de posição para que todas recebam a mesma ventilação. Casacos, mantas e edredons merecem atenção especial, pois retêm mais água e precisam de mais tempo para secar. E um detalhe importante, roupa fria nem sempre está molhada. Antes de guardar, verifique barras, punhos e costuras que costumam demorar mais para secar. E na dúvida, espere mais um pouco. Com boa ventilação, espaço entre as peças e um pouco de paciência, é possível manter as roupas bem secas e livres do cheiro de umidade, mesmo nos dias mais frios. Daqui a pouquinho, voltamos com mais dicas aqui no Show da Alegria. 100.3
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Continuamos por aqui com o Show da Alegria. 10 minutos nos separam das 9 horas da manhã. Daqui a pouquinho continuamos com o nosso horóscopo aqui na programação. Na virada de hora você acompanha as notícias na hora certa para se manter aí sempre bem informado durante a nossa programação. 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Eu quero deixar aqui meu alô, meu bom dia, né, para o pessoal aí de Alto Bela Vista. Neste final de semana tem festa especial, né, o 31º aniversário de emancipação política e administrativa do município. Acontece aí a 24ª Festa do Leitão Assado a Alto Bela Vista, a 12ª FAIC, e a programação está recheada para você. Às 11 horas tem Maicon e Rafael, ao meio-dia almoço com leitão assado a Alto Bela Vista, mais costelão de gado. 13h30, desfile das candidatas da 12ª FAIC, e às 14h30 tem matinê com os atuais, os reis do baile. Acontece aí nesse dia 5 de julho. E as fichas, né, estão já sendo vendidas. Para o adulto, o valor é R$ 60,00 mais um vale-bebida. Infantil, R$ 25,00, né, até 12 anos. E o matinê tem ingresso livre. Participe, é neste dia 5 de julho, festa especial aí, programação toda especial do aniversário de emancipação do município de Alto Bela Vista. Vamos ouvindo mais música, chegando por aqui, RPM.

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1: Vamos agora trazendo a segunda parte da previsão astral para você que é de Leão. Um assunto sério poderá ser resolvido com calma se você cuidar do tom das palavras, sem comprometer demais ou se comprometer além do que deveria. Com Júpiter e Vênus em seu signo, oportunidades chegarão de onde você menos espera. Para você, virginiano, virginiana, reveja uma proposta, combinado ou documento com calma. A comunicação poderá falhar e os detalhes pedirão atenção dobrada nesta fase de Mercúrio retrógrado. Algo que parecia acertado e decidido poderá voltar atrás. O dia trará visão de futuro e reformulação de planos. Para você de Libra, uma conversa de trabalho ou acerto financeiro poderá soar confuso, esclareça dúvidas antes de fechar qualquer coisa. Cuidado para não exagerar nas cobranças com a família. A vida social melhorará ao longo do dia. Um convite

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2: Mais de 300 mandados no Rio Grande do Sul e outros 5 estados. 3 pessoas morrem sufocadas durante comemoração da classificação do México na Copa do Mundo. Céu encoberto em Porto Alegre, agora faz 13 graus. A previsão é para pancadas de chuva na maior parte do estado entre a manhã e a tarde de hoje. 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
4: Com acidente em atendimento na Plínio Brasil Milano, perto da Cristóvão e da Marechal José Inácio, no IAPI, bastante lentidão na Plínio, no sentido ao centro, afeta também a Cristóvão. A EPTC está no local. Entrada da capital pela região do aeroporto segue bem travada entre as Aijá e a... com trânsito, Iantambará.
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2: 13 pessoas são presas em operação contra tráfico de drogas em Santa Cruz do Sul.
5: Os alvos das prisões temporárias foram 2 mulheres e 11 homens. A ação que ocorreu na manhã de hoje é a segunda fase de uma operação que busca combater o tráfico de drogas e a associação por tráfico no bairro Bom Jesus. Também foram cumpridos 9 mandados de busca e apreensão e 6 medidas de bloqueio de contas bancárias. Segundo a polícia, o grupo se aproveitava da movimentação das pessoas em torno da unidade de saúde do bairro para fazer negociações e entregas de drogas. Os suspeitos também monitoravam as atividades policiais. A operação foi comandada pela 1ª Delegacia de Polícia de Santa Cruz do Sul e mobilizou cerca de 30 policiais. A investigação teve origem com a apreensão de um celular em abril deste ano. Da redação, Isabela Daut.
2: A Polícia Federal faz nesta manhã nova operação contra um suposto esquema de desvio de recursos públicos por cotas parlamentares. São cumpridos mandados contra pessoas ligadas ao deputado federal Sóstenes Cavalcante, líder do PL na Câmara. O parlamentar não está entre os alvos, mas já foi em uma etapa anterior.

0: da mesma investigação. A ação de hoje tem como objetivo apurar a versão do deputado sobre R$ 47 mil em dinheiro encontrados em um endereço dele em dezembro do ano passado. Conforme Sóstenes, o valor é referente à venda de um imóvel. São cumpridos mandados no Distrito Federal, em Goiás e em Minas Gerais. 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Notícia na hora certa volta na Rede Gaúcha às 10 horas. Da redação, Felipe Baques.
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4: 9:05.
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9h08 e estamos de volta por aqui com o Show da Alegria, começando a segunda parte do nosso programa desta quarta-feira, hoje 1º de julho, começo de mês, dia da vacina BCG, dia internacional da piada, dia mundial das bibliotecas e dia mundial do salvamento. Bastante chuva em Marcelino Ramos, 17 graus é a temperatura na Praça Padre Basso, e nós seguimos por aqui te fazendo companhia até às 10 da manhã com mais sucesso, mais informação também. O Ebenezer continua na parte técnica, seleção musical. 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Vamos abrindo a segunda parte do programa com Foster the People.

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1: 9:30.
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9h32 e após alguns instantes aí sem energia elétrica na nossa torre, nós estamos de volta por aqui, levando a você a nossa programação. Até às 10 da manhã você acompanha o Show da Alegria. 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Vamos ouvindo mais música? Chegando por aqui, Marília Mendonça.

40 minutos das 9 horas da manhã, seguimos por aqui com o Show da Alegria, contamos com a parceria de Goigás e Bebidas, com os últimos dias aí da promoção Comprou, Concorreu, a cada R$ 135 em compras 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Daqui a pouquinho tem informação do mercado financeiro chegando por aqui, mas antes, mais sucesso com Paula Fernandes.

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1: 9:46.
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2: 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No câmbio, o dólar comercial opera em alta de 0,59% e está cotado em R$ 5,19. Dólar turismo em baixa de 0,1% está cotado em R$ 5,37. O euro comercial opera em alta de 0,09%, está valendo R$ 5,90. Já a Bolsa Brasileira, índice Ibovespa, opera em baixa de 0,68% aos 172.024 pontos. Melhor desempenho da Bolsa é da Natura, valorizando 5,18%. Pior desempenho, Braskem, desvalorizando 3,78%. As aplicações, taxa Selic, tem o seu rendimento anual de 14,25% e a poupança, rendimento de 0,67% ao mês. 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
1: Continuamos por aqui com o Show da Alegria, reta final da nossa edição desta quarta-feira. Daqui a pouquinho temos a última parte do horóscopo chegando aqui na programação. 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Vamos ouvindo mais música, chegando por aqui, Sucesso Internacional.

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2: Fazendo a última parte da previsão astral, para quem é de Sagitário, Mercúrio retrógrado trará reflexões importantes sobre o estilo de vida e a vida íntima. Manter a saúde equilibrada será a prioridade. Bom momento para mudar filosofias, estudar outro idioma e alargar os horizontes. Para quem é de Capricórnio, desfaça confusões nas contas. Valerá dar andamento a uma transação imobiliária ou acordo com a família e fortalecer as bases material e afetiva. Padrões de consumo e investimentos poderão mudar. Para você que é de Aquário, comunicações de trabalho e rotina pedirão ajustes. Economize tempo e energia estabelecendo limites claros e delegando tarefas. Mercúrio retrógrado poderá causar atraso em respostas e nas entregas. Para quem é de Peixes, cuidados estéticos e corporais, prática de esporte ou treino serão ótimas opções para acalmar inquietudes e resolver assuntos de família e da casa com serenidade. O clima no trabalho poderá parecer confuso hoje. Observe, reflita e não dê resposta sem pensar direitinho. Esse foi o nosso horóscopo desta quarta-feira. Amanhã tem mais previsão astral chegando no Show da Alegria. Eu quero te agradecer pela tua sintonia. Daqui a pouquinho, notícias na hora certa, na sequência A Hora do Agricultor, hoje com o Sandro. Amanhã estamos de volta, vamos fechando o programa de hoje com Manu Batidão. Tchau, tchau.

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2: Ao líder do PL na Câmara, Sóstenes Cavalcante. Operação investiga suspeita de desvios de cota parlamentar. Justiça da Itália analisa hoje novo pedido de extradição feito pelo Brasil contra a ex-deputada federal Carla Zambelli. Taxa de inadimplência registrada pelos bancos em operação de crédito chega a 4,7% em maio, maior índice já registrado pelo Banco Central. Céu encoberto em Porto Alegre, agora faz 13 graus. Previsão de nuvens e pancadas de chuva ao longo do dia no estado. O maior volume é esperado para a metade norte. 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
4: Tem acidente entre dois carros na Felipe Camarão, próximo à Avenida Independência, no bairro Bonfim, em Porto Alegre. A EPTC em deslocamento para o atendimento da ocorrência. Tem um pouco mais de fluxo agora na Aparício Borges, com a Oscar Pereira, no sentido sul-norte, e na Ipiranga, com a Silva Só, no sentido bairro-centro. Nas rodovias da região metropolitana, sem registro de ocorrências. Com informações do trânsito, Thiago Bittencourt.
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2: BR-116 vai receber câmera capaz de multar infrações cometidas dentro do veículo.
5: O equipamento que usa inteligência artificial ficará no trecho entre Porto Alegre e São Leopoldo. Definição ocorreu após conversas entre a Polícia Rodoviária Federal e a empresa Coop Tecnologia. Escolha ocorreu porque a região tem o maior número de ocorrências no estado. Quando houver a assinatura da documentação, a empresa terá 90 dias para instalar a câmera. Desta forma, a fiscalização não deverá começar antes de outubro. O Rio Grande do Sul poderá ter um segundo ponto de fiscalização. No entanto, essa outra câmera só deverá ser instalada após a primeira entrar em funcionamento. Além de ultrapassagem indevida, o equipamento vai flagrar ocorrências dentro dos veículos, como não usar cinto de segurança, tomar chimarrão e usar celular. Da redação, Josimar Farina.
2: Uma nova vacina contra pneumonias está disponível a partir de hoje em Porto Alegre pelo Sistema Único de Saúde. O imunizante é destinado para crianças entre 2 meses e 5 anos. A Pneumo20 protege contra 20 tipos de uma bactéria que pode causar desde quadros leves até doenças graves, como pneumonias e meningites. Pessoas com condições clínicas e de vida especiais também podem receber a vacina. O novo imunizante começou a ser distribuído pelo governo federal em junho. A expectativa é disponibilizar mais de 6 milhões de doses em todo o país ainda neste ano.

0: 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Notícia na hora certa volta na Rede Gaúcha às 11 horas. Da redação, Felipe Baques.
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5: 10 horas e 5 minutos.
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0: Agora são 10:05, é o nosso horário oficial brasileiro, 10:05. Estou chegando por aqui para cumprimentar a todos os meus amigos ouvintes da Rádio Salete FM de Marcelino Ramos, nesta manhã de muita chuva. É manhã de quarta-feira, dia 1º de julho do ano de 2026. Chove o que chove, uma chuva danada nesse momento aqui na região do Alto Uruguai. E nós estamos chegando por aqui, pois a partir de agora, com alegria, vamos estar junto com você no seu rádio em mais um programa líder em audiência na manhã da Salete FM. Está no ar a partir de agora, a Hora do Agricultor.
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0: Isso, comigo mesmo, então, a Hora do Agricultor hoje, em virtude, mais uma vez, então, de compromissos do Jean Fabiano nesta manhã. Estou eu por aqui para ficar com você até as 11:40 no programa Hora do Agricultor, para levar até você muita alegria através do bate-papo, a descontração, as informações e também a música. Você pode ficar bem à vontade e também através dos canais de comunicação da Salete FM solicitar a sua música preferida. Está começando a Hora do Agricultor, a parte técnica do programa e a seleção musical dos nossos sucessos a cargo do meu colega Ebenezer Hall. 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Música.

minutos agora, bom dia, são 10h12, a hora certa. Os rios da região, o Rio Pelotas, o Rio Uruguai, o Rio do Peixe, seus afluentes aí, estão pegando bastante água, né? Chuvarada por toda a nossa região. Já temos relatos aí de jornalistas, amigos nossos de Joaçaba, que o Rio Tigre, que corta a cidade de Joaçaba, né? Está com volume já elevado de água, já causando um pouco de preocupação, né? Para quem conhece a Ponte do Parque, né? Lá em Joaçaba, o rio já está quase que alcançando, falta o quê aí, questão de 40, 50 centímetros para alcançar a estrutura da ponte, né? E essa água toda aí do Rio do Tigre, ela desemboca no Rio do Peixe e vem acabar caindo, então, aqui, né, na nossa região oeste catarinense, Piratuba, Uruguai, e vem para cá também e acaba vindo para o Rio Uruguai também, isso tudo, né? Então, olha, já temos alguns relatos de situação, não tanto por enquanto, né, de se alarmar, mas é a situação que começa a causar talvez um pouco de preocupação, né, relacionada então à cheia das nossas regiões aqui devido ao excesso de chuva que estamos enfrentando desde domingo, né, ininterruptamente aí, claro que alguns momentos a chuva para, mas daí volta, continua, né, mas enfim, desde domingo é que são registrados aí milímetros elevados de chuva em toda a nossa região. E chove forte agora nesse momento na região oeste de Santa Catarina, o Alto Uruguai gaúcho e catarinense enfrentando aí, né, problemas já com excesso de chuvas, portanto, tá bom, gente? De tarde então, enquanto a gente tá na externa aqui da rádio, então a gente vai fazer uma reportagem aí, né, na cheia do principalmente o Rio Pelotas e o Rio Uruguai, ver como é que está a situação aí, né, aqui na nossa região, tá bom, gente? Muito bem, continua por aqui o programa Hora do Agricultor, estamos com você na manhã, chove lá fora, aqui são 10 horas 14 minutos, é a hora então da banda virtual.

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1: 10:18.
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10 horas 20 minutos agora, 10h20, acerte a hora com o relógio da Hora do Agricultor por aqui. 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Deixa eu mandar um abraço, pessoal bacana de Alto Bela Vista. Já estamos aí aguardando a chegada do domingo. Alto Bela Vista está completando 31 anos, né? De emancipação político-administrativa. E vamos ter a 24ª Festa do Leitão Assado, a Alto Bela Vista, agora então, né, no próximo domingo, né? Isto é uma festa já tradicional, o Leitão Assado Alto Bela Vista, no aniversário. Com programação extensa aí, começando já pela parte da manhã, né? Com shows, ao meio-dia vai ter o Leitão Assado Alto Bela Vista. E para quem não é muito adepto à carne de porco, né? Vamos ter o costelão de gado também, viu? Vamos ter dois sabores aí de carne então, tá bom? À 1h30 da tarde, desfile das candidatas aí da 12ª FAIC, para a escolha das candidatas, a rainha e princesa. E depois à tarde, então, 14h30, o matiné com os atuais. Tá todo mundo convidado, tá bom? Gente, olha, mas muita atenção, porque o valor, a aquisição da ficha para o almoço é somente antecipado, viu, gente? Não vai ter venda de fichas na hora. É justamente para o pessoal se preparar aí, né? E não acontecer de dar uma lotação acima da potência que tem aí o centro comunitário lá. Então, fichas para o almoço do Leitão Assado, somente com antecedência à aquisição, tá ok? Então todo mundo convidado, certamente teremos uma grande festa. Ah, deixa eu contar para você também o seguinte, ó. Não se preocupe com o jogo da seleção brasileira domingo, viu? Vai ter um telão grande lá no salão de festas aí, né? Do aniversário de Alto Bela Vista, passando o jogo da seleção brasileira. Então você pode ficar na festa lá, brincar, dançar, se divertir, tomar uma cerveja bem gelada, né? E assistir o jogo da seleção por lá mesmo, tá bom? Tá dado o recadinho então, 24ª Festa do Leitão Assado Alto Bela Vista, 31º aniversário, domingo agora em Alto Bela Vista, Santa Catarina. 10h24 agora na manhã, Hora do Agricultor chegando com o Sertanejo Raiz, de Lourenço Lorival.

10 horas 27 minutos, 10h27, bom dia, bom dia. É raio, trovão, chuva lá fora. E a gente por aqui com o programa Hora do Agricultor junto com você. Obrigado pela sua sintonia. Vamos juntos até as 11h40, levando alegria, bate-papo, descontração. Muita música bonita para você na manhã, tá bom? 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Marafim Móveis. 10h28 na manhã, gente, 10h28. 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E vamos com mais música na Hora do Agricultor, 10h29. Agora é hora de abrir a gaita com o grupo Cordiona.

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1: 10 horas e 37 minutos.
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1: 10 horas e 48 minutos.
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10 minutinhos agora estão faltando para as 11 horas, 10 para as 11, hora certa aqui da Hora do Agricultor, mês de julho. Está aí, né? 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Então vamos com mais música na Hora do Agricultor. E vem aí o sucesso com o Deco.

7h57, agora 3 minutinhos faltando para as 11, 3 para as 11, gente. 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
2: Pela RS-446, por Carlos Barbosa. Uma carreta carregada com cimento tombou sobre a pista e tem equipes no atendimento no local. Em Porto Alegre, duas colisões entre dois carros, na Doutor Flores com Otávio Rocha e na Luiz Manuel, quase na esquina com a Rua Santana. Com trânsito, Ian Tambará.
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4: A Polícia Civil do Distrito Federal indiciou por porte ilegal de arma de fogo o militar do Exército flagrado em uma blitz com uma pistola do ex-presidente Jair Bolsonaro. O caso aconteceu em 15 de junho. Para a investigação, Bolsonaro não cometeu crime. Conforme o documento, o ex-presidente tinha registro válido da arma e não existiam restrições conhecidas para que tivesse o objeto em casa. Para a polícia, o militar Estácio Leite da Silva Filho não tinha autorização do proprietário para transitar com a arma e estava em desacordo com as exigências legais. A Procuradoria-Geral da Itália pediu que a Corte Suprema do país rejeite um novo pedido de extradição feito pelo Brasil contra a ex-deputada Carla Zambelli. A decisão dos juízes deve ser comunicada nesta tarde. Este é o segundo pedido de extradição de Zambelli. O primeiro foi negado em maio. Os juízes consideraram que o caso que resultou na condenação de Zambelli por invadir o sistema do Conselho Nacional de Justiça não foi julgado de forma imparcial pelo Supremo Tribunal Federal. O pedido analisado hoje pela Itália é referente a outra condenação, a 5 anos e 3 meses de prisão por porte ilegal de arma de fogo e constrangimento ilegal. Para a Procuradoria italiana, o julgamento também foi afetado pela falta de imparcialidade. Zambelli foi solta da prisão italiana onde estava em 22 de maio. 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Da redação, Felipe Baques.
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2: 11 horas e 5 minutos.
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6: 11:16, tivemos um corte de energia elétrica em nossa cidade de Marcelino Ramos, por isso estivemos fora do ar aí por alguns instantes. Agora retornando então, vamos direto aí para a informação aqui no programa Hora do Agricultor. Vamos às manchetes, né, os destaques que teremos no nosso noticioso do meio-dia de hoje. Direto da sala de redação, informações com Luiz Otávio. Bom dia, Luiz.
7: Muito bom dia, Sandro. Muito bom dia a você, ouvinte da Rádio Salete. E está na hora de conferir os destaques para o Jornal do Meio-Dia desta quarta-feira. Acontece amanhã a Conferência Municipal de Saúde aqui em Marcelino Ramos. Secretária Rosane destaca a importância da participação da comunidade neste momento de debate e planejamento. Rosane orienta a população sobre o atendimento na UBS de Marcelino Ramos na tarde de

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programa Hora do Agricultor aqui pela Salete FM. Já passamos o momento de informações, então, aí com o Luiz Otávio, que trouxe os destaques para o nosso Jornal do Meio-Dia de hoje, né? O programa, então, continua. O que continua também é a chuva lá fora. Temos a previsão desta chuva aí perdurar ainda para o dia de hoje, talvez um pouco ainda amanhã, né? Mas de amanhã de noite para sexta-feira, novamente vamos receber, né? Uma full Santa Catarina, vamos ter negativas as temperaturas, né? Para nós aqui, talvez o que aí? Talvez 1, 2, 3 graus, até 0 grau, né? E a sensação térmica um pouco abaixo disso, mas vamos se preparando, porque as previsões são da chegada de um frio rigoroso agora, a partir de amanhã, sexta, sábado, final de semana, então aí, tá bom? Muito bem, se é para vir frio que venha, né? A gente ataca o frio aí de quentão, de pinhão, de pipoca, de um vinho bem gostoso, né? Uma pizza, uma comida quente, enfim, né? Que venha o frio, né? Todo ano é assim, vai fazer o quê? Vamos deixar que seja assim, ok? Ok, muito bem. Vamos lá, Ebenezer, então, com mais música da Hora do Agricultor. Tá chegando agora a música bonita, é a música do Rio Grande do Sul, então tem que ser com Baitaca.

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1: 11 horas e 30 minutos.
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aqui na Hora do Agricultor. Obrigado e um bom resto de dia, uma boa quarta-feira para todos. A última de hoje é Cosmo Express. Bom dia!

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1: 11 horas e 37 minutos.
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1: Bom dia! E que a paz de Cristo esteja com todos vocês. O tema da mensagem de hoje é Propósitos de Deus, fundamentado na primeira carta aos Reis, capítulo 17, versículos 6 e 7, que nos diz: Elias bebia água do riacho, e os corvos vinham trazer pão e carne todas as manhãs e todas as tardes. Querido ouvinte e irmão na fé, em um dos momentos mais instáveis da história do povo de Deus, surge o profeta Elias. Elias tinha uma mensagem poderosa, desafiando o rei Acabe ao profetizar que não choveria até que Deus o permitisse. Esse ato ousado o levou a se esconder em um lugar remoto, onde Deus providenciou água e comida de uma forma inesperada. Mas, algum tempo depois, aquele riacho que servia Elias todas as manhãs também acabou secando por falta da chuva. Você até pode se perguntar: mas o que isso tem a ver comigo hoje? Talvez você tenha enfrentado dificuldades financeiras, perdas emocionais ou desafios no trabalho. É nessas situações que a história de Elias se torna relevante. Assim como Elias teve que confiar em Deus para lhe fornecer o básico, também somos desafiados a confiar em Deus. Às vezes, as coisas em nossa vida parecem secar, assim como o riacho de Elias. Mas Deus usa essas situações para nos encorajar a confiar nele. É um lembrete de que, mesmo quando as coisas parecem desmoronar, podemos encontrar esperança em Deus na cruz, fazendo fluir para nós um rio de água da vida, que nos regenera e nos dá salvação. Então, querido ouvinte, quando você se sentir sobrecarregado pelos desafios da vida, lembre-se de que, assim como Elias encontrou provisão divina na adversidade, também podemos confiar em Deus para nos guiar e sustentar, não importa o que aconteça. Amém. Oremos. Deus querido, obrigado por não te esqueceres de mim e nem me abandonares. Eu quero confiar sempre em ti, em Cristo. Amém. Querido ouvinte, irmão na fé, para a programação da semana: sábado, dia 4, temos culto na Congregação São João de Santos Farias, às 15 horas. E sábado à noite, temos culto na Congregação Emanuel, às 19 horas. Já no domingo, dia 5, temos culto na Congregação Concórdia, às 9 horas da manhã. Também desejo a você um abençoado dia e uma ótima semana. E que a graça do Senhor Jesus e o amor de Deus e a comunhão com o Espírito Santo estejam sempre com todos vocês. Amém.
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3: 11 horas e 43 minutos.
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8: 5% preço do querosene de aviação em julho. De acordo com a empresa, corte ocorre após melhora no preço internacional do combustível. Incêndio em prédio residencial de 10 andares na Bélgica deixa ao menos 6 mortos e vários feridos. Céu encoberto em Porto Alegre, agora faz 15 graus. Previsão de nuvens e pancadas de chuva ao longo do dia no estado. O maior volume é esperado para a metade norte. 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
10: Com um bloqueio total que segue nos dois sentidos, entre os quilômetros 39 e 50 da RS-122, entre São Vendelino e Nova Milano, no caminho para Farroupilha, na Serra. O desvio é feito pela RS-446 por Carlos Barbosa. Uma carreta com cimento tombou sobre a pista e não tem previsão ainda de liberação da rodovia. Em Porto Alegre, o caminho para a Zona Leste mais travado pela Ipiranga, no trecho em obras próximo da Cristiano Fischer, a Bento Gonçalves é a melhor opção. Com trânsito, Iantambará.
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8: O ministro Alexandre de Moraes, do Supremo Tribunal Federal, solicitou hoje um novo posicionamento da Procuradoria-Geral da República sobre a apreensão de uma arma do ex-presidente Jair Bolsonaro. Hoje, a Polícia Civil do Distrito Federal indiciou o militar pego em uma blitz com o objeto em junho por porte ilegal de arma de fogo. A investigação apontou que não houve cometimento de crime pelo ex-presidente. Moraes já havia solicitado o posicionamento na semana passada, mas a Procuradoria pediu para aguardar pelo fim do inquérito. A manifestação pode influenciar na prisão domiciliar de Bolsonaro. A defesa dele pediu a prorrogação da medida, que teve o prazo inicial de 90 dias encerrado na semana passada. Quase 350 mil pessoas mudaram de casa no Rio Grande do Sul após a enchente de 2024. O dado foi divulgado hoje pelo IBGE. A pesquisa foi feita em 133 municípios gaúchos, totalizando uma população de 6 milhões e 300 mil habitantes. 88% dos domicílios afetados tiveram algum tipo de dano ou transtorno. E em 70% das residências, ao menos um morador relatou ter sofrido abalo psicológico. 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Devido às transmissões dos jogos da Copa do Mundo, o Notícia na Hora Certa volta na Rede Gaúcha à meia-noite. Da redação, Felipe Baques.
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2: 12 horas e 5 minutos.
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6: Edição desta quarta-feira, dia 1 de julho de 2026. 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Quem faz o Brasil girar tem com quem contar. Luiz Otávio Esquil. Mesa de áudio e apresentação, Sandro Esquil. Estes são os destaques para o Jornal do Meio-Dia desta quarta-feira. Acontece amanhã a Conferência Municipal da Saúde aqui em Marcelino Ramos. Secretária Rosane de Toffol destaca a importância da participação da comunidade neste momento de debate e planejamento. Rosane orienta a população sobre o atendimento nas UBSs de Marcelino Ramos na tarde de amanhã. O município de Alto Bela Vista realiza domingo a festa do leitão assado e a escolha da rainha da FAIC em comemoração ao aniversário do município. Alice Baltauro destaca a programação e convida todos para o matiné animado pela banda Os Atuais. Estas e outras notícias você vai ficar sabendo dentro da edição do Jornal do Meio-Dia, que está começando agora. Meio-dia, 8 minutos.
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6: Meio-dia, 8 minutos e meio, as notícias. A 10ª Conferência Municipal da Saúde de Marcelino Ramos acontece amanhã, dia 2 de julho, aqui em Marcelino Ramos, mantendo o compromisso de promover o diálogo, a participação popular e a construção de propostas para o fortalecimento da saúde pública em nosso município. Amanhã a conferência terá início às 13 horas e 30 minutos e será realizada na Câmara Municipal de Vereadores. A secretária de Saúde, Rosane de Toffol, destaca a programação da conferência e também informa que a UBS da cidade e a de Coronel Teixeira estarão fechadas no turno da tarde, amanhã, dia 2 de julho, em virtude da conferência. Rosane salienta que a participação da população é fundamental para contribuir com ideias e ajudar a construir um SUS cada vez melhor para todos.
8: A população tem o direito e o dever de ir lá e falar o que, que ela quer para a saúde, o que, que ela deseja que melhore na saúde, quais são os seus anseios. Porque muitas vezes o que nós aqui em Marcelino Ramos desejamos da saúde não é o que lá em Passo Fundo, lá em Porto Alegre ou lá no Rio de Janeiro precisa. Os locais são diferentes. Então a gente faz a conferência, existe 3 etapas das conferências de saúde, que é a municipal, a estadual e a federal. A federal está fazendo 18 anos já de conferência.

0: conferência, né, vai ser a 18ª, foi prorrogada, então vai ser no início de 2027. E lá a gente leva todas as os anseios e as necessidades da saúde da população. O que acontece na conferência? A gente vai ter uma palestra com uma pessoa que vai vir de fora e vai falar do tema principal que é a conferência desse ano, que é Saúde, Democracia, Soberania e SUS. Cuidar do povo é cuidar do Brasil. O que que é? A gente vai discutir o que que precisa melhorar no SUS e o que está faltando no SUS. Porque todos nós sabemos que ali no posto de saúde, tudo é do SUS. Fora aquilo que a gente entende que a população precisa e necessita e não é feito pelo SUS. Então, nesta conferência, a gente vai ter uma palestra, depois nós vamos nos reunir em grupos e dali vão sair as ideias e as propostas para a conferência estadual. Vai haver, agora não tem ainda a data da conferência estadual por essas mudanças de data. Vai haver a conferência estadual, vão sair daqui de Marcelino 8 representantes para ir na conferência estadual e vão para federal. E assim, ó, são 5 mil municípios, 5 mil e poucos no país, né? Todos os municípios vão levar as suas propostas. Mas a gente tem propostas diferentes, mas tem as propostas em comum, tem as dificuldades em comum, que é daqui e é lá de uma cidadezinha do Maranhão. Então, essas propostas vão ser levadas para o governo federal e lá elas são estudadas e aplicadas. A grande maioria dos programas, dos projetos que nós temos na saúde vem das propostas das conferências de saúde. Por isso, a importância da população estar presente. Dia 2, na Câmara de Vereadores, à 1h30 da tarde, venham, população, venha, venha ver, venha saber como é que é a saúde, não só do nosso município, de todas as regiões. Eu acho que é importante esse debate também, porque é isso, às vezes a gente não sabe o que está acontecendo. E quando a gente vai lá, tu dá aquela clareada. Então, assim, ó, é muito importante. Venha a população, vai ser uma tarde de conversa boa. E lembrem-se, na quinta-feira, a UBS só de Coronel Teixeira e de Marcelino vai abrir no horário normal, das 7 às 11h30, e à tarde tem a conferência, daí estará fechada para que todos possam participar.
1: Secretária Rosane, aproveito a oportunidade para conclamar todas as pessoas para que, ao longo dos próximos dias, participem da campanha de vacinação contra a gripe. Infelizmente, o número de casos está aumentando. E um dado que chama a atenção diz respeito aos leitos hospitalares para aqueles que porventura necessitarem. Rosane informa que há vacina disponível para todas as faixas etárias.
0: As vacinas estão à disposição de toda a população agora, todas as faixas etárias, todo mundo pode ir fazer a vacina. A gente tem uma grande preocupação em relação à vacina. Por quê? Aquele grupo de risco, aqueles grupos de risco prioritários que são os idosos, as crianças e as gestantes, é um grupo que não se vacinou. Alguns, né, uma imensa maioria se vacinou, mas não todos. Então a gente tem uma preocupação com isso, por quê? Porque são eles os que correm mais risco. Por isso se chama população de risco. Uma gestante, uma criança, um idoso cai de cama, vai para o hospital, a criança a piora, vai para o hospital, e a gestante é um risco muito maior porque pode afetar o seu bebê. A gente estava falando com o presidente do Hospital Santa Terezinha e não existe vaga. Ele me disse: Rosane, eu não tenho uma maca para ninguém deitar. Não é nem cama, é maca, não tem lugar. Por quê? Porque essa é uma época das gripes. Eu volto a falar, a vacina da gripe é segura. Ela evita que as doenças piorem. Então, assim, ó, vacine. A vacina tem à disposição no posto de saúde, tanto aqui quanto no de Coronel Teixeira. Procurem as vacinas, coloquem elas em dias. Não é só a vacina da gripe, tem as outras também.
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1: Meio-dia, 15 minutos, o município de Alto Bela Vista está em clima de festa. É o aniversário, a tradicional festa do leitão assado e

0: Costelão de gado, realizada juntamente com a FAIC, município de Alto Bela Vista. O evento ocorre no centro comunitário no próximo dia 5, domingo, e promete reunir um grande público. A iguaria principal, o leitão assado, faz parte da festa do leitão assado a Alto Bela Vista. Além de carne suína, o cardápio contará com o tradicional costelão de gado e diversos acompanhamentos. Alice Maltauro, presidente do Conselho Comunitário, destacou em entrevista à TV Concórdia que a expectativa é muito grande. Ressalta que durante a programação também haverá desfile e, na parte da tarde, show com a banda Os Atuais.
1: Olha, a gente espera que ela seja boa, né, como todos os anos, e esperamos o público, né, o pessoal, para se fazer presente. Vai ter já que é a 24ª festa do Leitão Assado Alto Bela Vista, né? Teremos então às 11 horas um grupo de pagode para já ir animando o povo. A meio-dia e 15, 20 por aí vai ter servido o almoço e depois terá o desfile, né? E o grande matinê, né, com a famosa banda, né? Os reis do baile, que são os atuais.
0: Por motivo de doença, esse pagode que haveria na parte da manhã acabou sendo cancelado na manhã de hoje. Alice salienta que o costelão de carne de gado também fará parte do cardápio a ser oferecido.
1: A gente vai fazer o costelão de gado também, que agora faz 3 anos que a gente vai estar fazendo, né? Porque tem as pessoas que ou não podem ou não gostam, então da carne de porco, né? Então a gente tem esse diferencial assim para as pessoas então poderem vir e dizer, não, eu vou porque lá tem também o costelão.
0: Lembrando que para quem vai participar do almoço da festa do Leitão Assado Alto Bela Vista, a comercialização dos ingressos é somente antecipadamente. Não haverá venda de ingressos na hora. Alice comenta sobre a união de dois eventos que culminou com uma grande programação. Os ingressos para o almoço já estão sendo comercializados, então. Já para o matiné com a banda Os Atuais, o ingresso é livre.
1: Esse ano caiu junto, né? Quer dizer, o evento é uma semana antes da festa do leitão. E para não fazer dois eventos em poucos dias, a gente acabou juntando, né, com o pessoal da prefeitura. A gente se acertou ali com eles, né, com a Janine. E a gente juntou então esse evento para fazer numa vez só. Então vamos ter o desfile de cinco meninas, né, muito bonitas, as cinco. Quatro vão representar as comunidades do interior e uma vai ser a representante da sede aqui do município também, né? E então vai ser um atrativo diferente também na festa. Em Concórdia, nós temos no estacionamento Schneider, ali na Casa Show de Bandas, né? Em Peritiba, parceiros nossos também, a sorveteria Space House, e Ipira, no Tchê Material de Construção, que também são nossos parceiros. E aqui no comércio da Alto Bela Vista, então, em todo o comércio, né, pode procurar que tem. O valor da ficha, então, né, para o adulto é R$ 60, com direito a um vale bebida, né? Infantil, R$ 25, de 8 a 12 anos. E de tarde o ingresso é livre, né, para todos que quiserem participar.
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0: Boletim com a previsão do tempo e da temperatura para esta quarta-feira. Vamos às informações com a Climatempo.
4: A quarta-feira será marcada por mais um dia de muita instabilidade na região sul do país. Uma nova área de baixa pressão, associada a um cavado em altitude e a atuação da frente fria no oceano, além do transporte de umidade vindo da região norte, mantém condições para chuva forte, temporais e acumulados elevados de chuva, principalmente entre Santa Catarina, Paraná e Rio Grande do Sul. O maior alerta fica para o sul catarinense e áreas mais ao norte do estado gaúcho, onde a situação varia entre perigo e perigo extremo para acumulados elevados de chuva. Enquanto isso, as regiões sudeste e centro-oeste seguem com tempo firme e com temperaturas em elevação. E atenção, na quinta, uma nova frente fria avança pela região sul do país, acompanhada de uma forte massa de ar polar, derrubando novamente as temperaturas em áreas do sul do país. Nesta quarta-feira, a região sul continua sendo o principal destaque da previsão. Desde cedo e pela manhã, a previsão de chuva moderada a forte densidade sobre grande parte de Santa Catarina, oeste, sudoeste e sul do Paraná, litoral e norte gaúcho, com trovoadas, temporais e acumulados elevados em alguns pontos do estado catarinense e sul paranaense. Enquanto na região de Porto Alegre, chove com menor intensidade. Pela manhã, as pancadas continuam fortes por Santa Catarina, sul do Paraná, extremo norte e noroeste gaúcho. E ao longo do dia, uma área de baixa pressão no interior do continente reforça as instabilidades, favorecendo chuva mais intensa sobre a metade norte gaúcha, grande parte de Santa Catarina, sudoeste e sul do Paraná, com chance de acumulados elevados de chuva no sul catarinense e em áreas da faixa norte e noroeste gaúcho, onde a situação é de perigo e de perigo extremo nesta quarta-feira. E até a noite, as instabilidades ficam concentradas no oeste de Santa Catarina, sudoeste do Paraná e áreas da metade norte gaúcha. As mínimas seguem mais baixas durante a madrugada, principalmente em áreas de serra, e a previsão de temperaturas negativas no estado gaúcho.
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0: Meio-dia, 22 minutos, com investimento publicitário de Sicredi. 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A Rádio Salete apresentou a edição de hoje do Jornal do Meio Dia, que voltará ao ar amanhã, quinta-feira, neste mesmo horário. A todos, boa tarde.
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8: 12 horas e 23 minutos.
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0: Meio-dia, 24 minutos. Boa tarde, ouvintes. Estamos abrindo nesse momento aqui pela Salete FM a hora dos avisos nesta quarta-feira. 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
4: Meio-dia, 31 minutos. 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Apresentamos pela Salete FM a Hora dos Avisos, que voltará ao ar amanhã, quinta-feira, neste mesmo horário. A todos, boa tarde.
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6: 12 horas e 32 minutos.
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senhores agricultores, senhoras agricultoras, jovens rurais e demais ouvintes do programa Informativo Rural, boa tarde. Estamos levando até vocês mais um programa de Emater Ascar de Marcelino Ramos, com o gentil patrocínio de Agrotécnica Dalbello, levando a tecnologia até o homem do campo. 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Vamos começar nosso programa então com os aniversariantes da semana. Começando por hoje, dia 1º de julho, Dirceu Rezadori, Mariano Palinski, Joseni Gronefeld, Moacir Ronei Franzen, Luiz Carlos Oleveger, Jussiele Altaus, Henrique Boncum, Liamara Dreyer, Chayana da Silva, Ivone Brandt e José Nascimento Filho. Muitos aniversariantes no dia de hoje, que legal! Amanhã, no dia 2 de julho, Elia Pegorini, César Rodrigo da Silva. No dia 3, Valdir Schneider, Araci Bertola, Viviane Valor, Carlos Alberto Rosel e Ana Rita Momo. No dia 4, Etelvina Chapuz e Mônica Florianovic. No dia 5, Adélio Antônio Risson, Daniel Chapuz, Patrícia Thaís Penhoff. No dia 6, Arno Schmidt, Rosilei Detoni, Cleci Porte da Silva e Héctor Felipe Kunze. No dia 7, para fechar a semana, Nayane Rezadori, Ayrton Swirtz, Jandir Lazarin e Renan Maletsky. Então desejamos a todos os aniversariantes um feliz dia, né? Muita saúde, felicidade e muitos anos de vida. Agora então, no nosso espaço técnico-social, hoje trazemos informação, reflexão e oportunidades para quem vive da terra, para quem vive do campo. Hoje vamos falar sobre um assunto que influencia diretamente o presente e o futuro das propriedades rurais. A conservação do solo e a diversificação de culturas como estratégias para produzir com segurança, com sustentabilidade e também mais oportunidades de renda. Porque produzir bem não significa apenas colher mais hoje, significa sim criar condições para continuar a produção. E o solo é um dos maiores patrimônios que uma propriedade rural possa ter. É dele que vem a produção, a renda e o sustento das famílias. Mas quando o manejo não recebe a atenção adequada, começam a surgir problemas como perda de fertilidade, compactação e erosão. A erosão acontece quando a água ou o vento carregam as camadas mais férteis do solo. Muitas vezes, o prejuízo aparece aos poucos. Primeiro começa a queda na produtividade, depois dificuldade de infiltração de água e por último o aumento então dos custos de produção. Por isso, conservar o solo é investir no futuro. Entre os cuidados mais importantes estão manter o solo protegido com a cobertura vegetal, evitar deixar áreas descobertas após a colheita, reduzir o revolvimento excessivo da terra, planejar o manejo conforme o relevo e as condições climáticas e preservar a infiltração de água e reduzir escorrimentos. A cobertura vegetal, além de proteger contra a erosão, ela ajuda também a manter a umidade, a melhorar a estrutura do solo e favorecer o desenvolvimento das culturas. Quando nós cuidamos do solo, estamos cuidando também da capacidade produtiva da propriedade. Vamos falar também sobre diversificação de culturas e novas oportunidades de renda, que é um outro ponto importante para fortalecer o campo, é olhar para essas possibilidades. Depender de uma única atividade pode aumentar os impactos causados pelo clima, pelo mercado e também pelos custos de produção.
Então, a diversificação de culturas, ela surge justamente como uma alternativa para equilibrar os riscos e abrir novas oportunidades. Isso pode acontecer por meio do quê? Da introdução de novas culturas adaptadas à nossa região, a produção de hortaliças, frutas ou culturas alternativas, a integração entre diferentes atividades da propriedade, pequenos processamentos e agregação de valor aos produtos e a comercialização diferenciada em novos mercados. Agregar valor também significa transformar a produção em mais resultado. Em muitos casos, não é apenas só produzir mais, é produzir melhor e vender também com mais qualidade. Além disso, as propriedades diversificadas, elas costumam responder melhor às mudanças climáticas, reduzindo também perdas em períodos de excesso de chuva, estiagem ou também as oscilações do mercado. Diversificar também é construir mais estabilidade para a família rural. E pensando justamente nessa diversificação, a Emater de Marcelino Ramos, juntamente com os colaboradores parceiros, estará promovendo um evento sobre novas oportunidades. Esse evento, ele tem o objetivo de promover o desenvolvimento de novas culturas produtivas, incentivando a diversificação de produção como uma estratégia para ampliar as oportunidades de geração de renda aos produtores do nosso município. Nesse evento serão tratados assuntos como a produção de pepinos com a Nutri Ouro, da cidade de Ouro, e também sobre as culturas de uva e pêssego, que são culturas importantes, são culturas que se adaptam fácil à nossa região. No caso do pepino, uma cultura rápida, né? Tem um retorno, uma renda muito atrativa. Então, esse evento acontecerá no dia 8 de julho, na próxima quarta-feira. Ele vai ser pela parte da manhã, começa então a abertura às 8h30. Logo após, tem um almoço e pela parte da tarde, então, terá uma mesa redonda e o encerramento das atividades. Quem tiver interesse, pode solicitar, nós solicitamos na Emater que confirme a presença. Nós solicitamos que sejam pelo menos duas pessoas da família, duas ou três pessoas da família,

0: 3. Ou também, se quiser, pode estar passando ali no escritório para deixar o novo. Então, conservar o solo e buscar novas alternativas de produção são decisões que geram resultados a curto, médio e longo prazo. Um solo protegido produz mais e por mais tempo. Uma propriedade diversificada, ela cria oportunidades, ela reduz riscos e ela fortalece a renda da família. Então, hoje fica aqui para que cada produtor possa refletir. Quais ações pode começar hoje para garantir um campo mais forte amanhã? O que eu posso estar fazendo e contribuindo para que a minha propriedade se fortaleça no amanhã? Então fica aí o convite para todos os produtores que tiverem interesse, né, neste evento que acontecerá no dia 8 de julho. Então, por fim, agradecemos a nossa audiência, os trabalhos técnicos dessa emissora e também aos nossos patrocinadores. Desejamos a todos uma ótima tarde e até o próximo programa informativo rural da Emater de Marcelino Ramos.
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2: 12 horas e 45 minutos.
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1: 13 horas e 4 minutos.
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0: Alerta, 1h05. Boa tarde! Hoje, 1 de julho de 2026, nós estamos chegando a partir de agora aqui na programação da Rádio Salete para fazermos companhia para vocês até às 14h30, tarde chuvosa. Nós estamos aí, se a energia elétrica permitir, né? A gente vai até às 14h30 trazendo muita música. Está no ar mais uma edição do programa Expresso Banda.
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0: Quem também chega, manda um abraço, vai ficar conosco aí na parte técnica. O nosso colega, o nosso amigo
2: Luiz Otávio.
0: Luiz Otávio tá aí, saúda vocês. 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
1: 13 horas e 17 minutos.
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É, 1h22, estamos aí, programa Expresso Bandas, né? De vez em quando a energia elétrica tá dando aquelas piscadas, né? A gente sai fora do ar por alguns instantes, mas logo, logo, volta, né? 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Telefone 99994-1594. 1h24, é, estamos aí, programa Expresso Bandas. Tarde aí de quarta-feira, né? 1º de julho de 2026. Meteorologistas aí alertando muita chuva, possibilidade aí de tempestade, né? É, já tivemos aí queda de granizo um pouquinho em alguns pontos aí do município de Marcelino, mas enfim, torcer aí para que passe essa chuvarada e que tudo transcorra aí dentro da normalidade. 1h25, chegando aí, JME.

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1: 13 horas e 32 minutos.
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0: agora são 1:35. 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
1: Vamos lá, trazendo mais música, 1h42, Indústria Musical.

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1: 13 horas e 46 minutos.
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É uma hora agora com 49 minutos. 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

0: 14:03.
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0: E agora são 2:05. Estamos aí, programa Expresso Bandas. A gente vai até as 14h30. Chove que chove, né? Quarta-feira, 1º de julho. Obrigado aí pelo carinho da sua companhia. Vamos lá, Luiz Otávio tá aí, continuará conosco.
1: Aquele abraço.
0: Chegando aí, Rogério Magrão.

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1: Essa música é uma música que, digamos assim, foi o divisor de águas do Corpo e Alma, aonde o estilo Cachaca se consagrou nesses 50 anos do Corpo e Alma. Aquela doce! Ah.

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1: 14 horas e 21 minutos.
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0: Fechando todas, 2h24. É um abraço em meu nome, nome aí do Luiz Otávio. A gente volta amanhã. É, fiquem aí com as últimas de hoje. Tchau, tchau.
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1: 14 horas e 33 minutos.
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3: Fala, minha galera, muito boa tarde. Sejam todos muito bem-vindos aqui à nossa 100.3 de Marcelino Ramos. E aí, tudo tranquilo na tua tarde de quarta-feira, no teu meio de semana, no teu início de julho? Eu espero que sim, para que juntos a gente possa curtir mais uma tarde super especial aqui na companhia da 100.3 de Marcelino Ramos. E a partir de agora, eu, seu amigo Luiz Otávio, te faço companhia até as 16 horas e 30 minutinhos com o nosso Overdose. É a tua dose máxima das mais tocadas, começando na programação da 100.3. E você já é o meu convidado especial a participar, hein? 549-8117-9296 é o nosso WhatsApp, então te ligue e participa. Temática música hoje, hein? Pra começar, João Bosco e Vinícius, chuva na programação. Bora, aumenta o volume e vem com a gente. 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

0: 14 horas agora, 42 minutos, minha gente. Sejam todos muito bem-vindos aqui à nossa 100.3 de Marcelino Ramos. É o nosso Overdose que começa a partir de agora. Estamos no primeiro bloco, os nossos blocos de sucessos que irão passar aqui na programação. Esse é só o primeiro, tá bom? Então você pode aumentar o volume, pode ir com a gente até as 4h30, que a gente faz um mix super diferente, misturando todos os sucessos possíveis. Se a música faz sentido, se a música fez sentido, a gente traz pra você esse mix super diferente pra unir todos os povos por aqui, aquela galera que gosta do rock, do pop, do sertanejo universitário, do sertanejo modão raiz, do, enfim, músicas internacionais, nacionais, do passado, do presente, a gente traz pra você numa tarde completa. É só você aumentar o volume do rádio, se jogar junto com a gente nessa vibe. Quem sabe você que tá trabalhando, só bate o pezinho no ritmo da música, sabe? Pra quem não pode jogar o volume lá em cima, pode curtir com a gente também, que a gente promete trazer uma tarde perfeitinha só pra ti, tá bom? Por mais que o tempo não tá colaborando muito, né, minha gente? Aquele dia meio cansado já, né? Aquele dia meio preguiçoso, digamos assim. Tempo cinza, chuvoso, com neblina em toda a nossa região. Acho que tá bom de chuva já, né, minha gente? Vamos combinar. Tá passando um pouquinho do ponto já, né? Mas é a previsão pro inverno todo. A gente sabe, será um inverno muito úmido, muito chuvoso aí pela frente. Estamos lá recém começando o inverno, né, minha gente? Então, bora lá, né? Temos que aproveitar do jeito que dá. E hoje a gente aproveita trazendo muita música pra você que tá em casa, pra você que tá trabalhando. Bom, aqui em Marcelino Ramos, 20 graus é a temperatura aqui na Praça Padre Bácio, né? A previsão do tempo para as próximas horas é que as chuvas parem por algumas horinhas, tá bom? A partir das 5h30, 6 horas da tarde, a gente não tem mais previsão de chuva para segunda-feira, só na parte da noite. Na parte da noite, lá depois das 23h, deve voltar a chover aqui em Marcelino Ramos. Amanhã, quinta-feira, também há probabilidade de chuva durante o dia. Já durante a noite, as temperaturas entram em declínio para o nosso final de semana ser de tempo bom, mas com temperaturas na casa aí dos 10, 7, 6 graus no próximo final de semana. Mas o solzinho deve voltar a brilhar somente lá na sexta-feira, tá bom, minha gente? Estamos por aqui já, ao vivo contigo, assim como o Gio falou antes no Expresso Bandas, se energia elétrica permitir, né? Tá bem complicada aí a situação da energia elétrica aqui em Marcelino Ramos, acredito que em toda a nossa região também, né? Com falhas consecutivas no fornecimento de energia elétrica, mas a gente tá por aí, né? Estamos ao vivo aqui na programação. Se a gente sair do ar por alguns instantes, você sabe que o problema foi no fornecimento aí da rede de energia elétrica, tá? Bom, minha gente, é tempo chuvoso, é assim, né? Só torcemos para que pisque a luz e volte, né? Pra gente continuar o nosso programa de buenas aí nessa tarde de quarta-feira. Já estamos no meio da semana, né? 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
0: 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Bora pra mais música aqui na programação da 100.3. Pode aumentar o volume porque tem o encontro de Wesley Safadão e Natanzinho Lima com Mentira Estampada.

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1: 14 horas e 49 minutos.
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6: A gente segue por aqui ao vivo contigo, 9 minutos nos separam da virada de hora aqui na programação da 100.3 e a gente tá por aqui também num oferecimento do consultório de fisioterapia da doutora Caroline Pegorini. 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
6: 2h53 e a gente segue aqui na programação. Hoje estamos temáticos por aqui. Começamos com chuva, João Bosco e Vinícius, e agora tem eles. Temporal de amor, Leandro e Leonardo, pra gente recordar, fazendo esse mix super diferente na tua tarde.

0: Programação, hein? É, quarta-feira pede uma dessas, né? Temporal de amor, minha gente. Leandro e Leonardo, a gente recordou juntos aqui na programação.
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0: E a gente segue por aqui, ao vivo contigo na programação da 100.3. Como é bom ter a tua companhia nessa tarde super especial de quarta-feira. Já tá na hora da gente fechar por aqui a primeira parte do nosso Overdose, voando nossa tarde, né, minha gente? Então bora lá. Lembrando que não teremos notícias na hora certa, agora no sinal das 15 horas, né? Rádio Gaúcha Sat tá aí transmitindo todas as emoções de mais uma Copa do Mundo, né? Nesse instante tem Inglaterra e Congo. Inglaterra vencendo aí Congo por 2-1, tá bom? Jogo que já tá aí nos acréscimos da segunda fase do jogo, né? Logo, logo acaba o jogo por aí, mas não teremos notícias na hora certa no sinal das 15 horas. 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
0: Para de música linda aqui na programação, então aumenta o volume. Essa daqui também é pra gente recordar, tem Jason Mraz chegando com 93 Million Miles. Bora lá!

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1: 15 horas e 4 minutos.
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0: Três da tarde, mais 10 minutos, e a gente segue ao vivo nessa quarta-feira chuvosa aqui em Marcelino Ramos, mas pra você um excelente meio de semana, um excelente mês de julho também, né, que a gente começa hoje. Então bora aproveitar cada minuto com música boa, fica ainda melhor no nosso dia, dá aquele gás, dá aquele ânimo, né? Então bora lá, aproveita e pede a música da tua preferência também no nosso WhatsApp.
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0: E agora tem Felipe Rodrigo para abrir a segunda parte do Overdose.

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0: Eu sei, sempre que toca essa música eu digo que ela é um mantra. Mas ela é, né, minha gente? Tá aí. Que seja de alegria, minha gente. A vida é tão bonita, né? Vitor Clay na programação da 100.3. Sai daqui também. Foi carimbada aí na tua quarta-feira. Bora, dose paparazzi chegando.
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0: Bora lá, minha gente, Dose Paparazzi chegando e hoje a gente vai falar sobre as telinhas aqui na programação da 100.3. Isso porque os próximos episódios de Masterchef Brasil terão uma mudança no time de jurados. Pois é, Henrique Fogaça precisou se afastar das gravações após sofrer um acidente de moto no início de maio, né? Fogaça teve escoriações leves nas mãos por orientação médica, então precisou interromper as gravações na época por alguns dias. Com as lesões, como as lesões dificultavam as atividades como manipular alimentos e avaliar os pratos dos participantes, a Band optou por manter o cronograma de programas e escalou uma substituta para o lugar do Fogaça. Quem assume a bancada por 2 episódios é a Daíse Paparotto, ela que foi campeã da primeira edição do Masterchef Profissionais em 2016. Então ela se junta à Helena Rizzo e ao Eric Jacquin, né? Levando para a competição a experiência de quem já viveu a pressão do reality e conquistou o título lá no programa. Apesar do susto, o afastamento de Fogaça foi bem rapidinho, tá bom? O chefe se recuperou bem, já retornou aos seus compromissos profissionais, inclusive já tá cumprindo a agenda no exterior também, né? Enquanto isso, a participação especial da Daíse promete trazer um olhar diferente às avaliações dos competidores, né? Então, no cronograma, 2 episódios que serão levados ao ar lá na Band, no streaming, enfim, sem o Fogaça. Ele sofreu uma queda de moto no início de maio, que já estavam filmando, gravando, né, o Masterchef Brasil lá em maio, por isso que ele se ausentou nessas 2 semanas de gravação, que vai repercutir agora lá no programa. Tá bom, minha gente? Esse foi o nosso Dose Paparazzi de hoje, que volta amanhã, quinta-feira, aqui na programação da 100.3.
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3: 15 horas e 18 minutos.
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0: E agora tem João Neto e Frederico na programação com um clichê.

0: Essa menina solta.
1: Julia B, menina solta aqui na programação da 100.3.
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3: 15 horas e 28 minutos.
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1: Bora pra mais música, sucesso internacional chegando com Eagle Eye Cherry.
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0: Tá aí Lola Young na programação com Messi. Essa daqui fez muito sucesso e continua fazendo muito sucesso, né? 15 horas agora, 47 minutinhos. Bora falar um pouquinho sobre tecnologia.
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0: Bora lá então, falar um pouquinho sobre tecnologia aqui na 100.13 e hoje a gente vai falar sobre o Instagram, que tá ganhando novos recursos de edição e stories interativos. A Meta anunciou uma série de novidades para o Instagram, com foco em ferramentas de edição de vídeos e também com a integração com os óculos inteligentes da empresa. Entre os novos recursos, o aplicativo Edits e o próprio Instagram passam a contar com a função Expandir, que amplia imagens capturadas por câmeras ultra-wide, né? Aquelas câmeras que captam um ângulo maior. Também chegam opções para reduzir o ruído de fundo nos vídeos e os novos controles de velocidade, permitindo acelerar ou criar efeitos de câmera lenta com maior facilidade diretamente lá no aplicativo na hora que você for postar um stories, tá bom? Outra novidade é o Multicam, desenvolvido para quem utiliza os óculos inteligentes da Meta. O recurso permite gravar simultaneamente com os óculos e com a câmera do celular, sincronizando os dois vídeos para mostrar diferentes perspectivas da mesma cena. E aí você vai poder escolher entre exibir as imagens em tela dividida ou então destacar uma das câmeras em tela cheia e a outra fica como um pop-up, né? Uma janela menor durante o Stories. A Meta também apresentou os stories em Spin View, criados para aproveitar o campo de visão ampliado das câmeras dos óculos Ray-Ban Meta e do Oakley Meta também, né? Bom, se a pessoa postou algum stories a partir de um desses óculos da Meta, né, para você que não conhece, é um óculos que tem uma câmera acoplada que a pessoa não precisa tirar o celular do bolso para fazer stories. Ela simplesmente liga a câmera do óculos e o óculos posta o stories automaticamente lá no Instagram. E aí, se você estiver assistindo a esse tipo de conteúdo, né, esse stories gravado pelo Ray-Ban Meta, pelo óculos da Meta, e você estiver assistindo no celular, basta você movimentar o teu aparelho para explorar diferentes ângulos de gravação, graças ao uso do giroscópio, proporcionando uma experiência semelhante à visão de quem estava usando o óculos. Os stories compatíveis podem ser publicados diretamente pelo Instagram por meio de um novo ícone de óculos, né? Enquanto os espectadores receberão uma indicação para girar o celular durante a reprodução para ter também aí um ângulo maior lá nos stories, tá bom, minha gente? Tá aí uma série de novidades que a Meta anunciou nesta quarta-feira, principalmente ligados aos stories lá da plataforma. Esse foi o nosso Dose Tech de hoje, que volta amanhã aqui na programação da 100.3.
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3: 15 horas e 50 minutos.
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0: Bora pra mais sucesso, 15h53, agora tem Felipe Rodrigo na programação.

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0: perdeu, hein? Thalita Mel.
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0: Aí, recordamos essa daqui também hoje em Dallas Company, com o clima de rodeio 16 e 16. Bora pro Top Music de hoje.
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0: Bora lá então, os brasileiros fizeram uma versão da Copa do Mundo pra essa música daqui com inteligência artificial e ela voltou pro topo das paradas. Taylor Swift com The Fate of Ophelia é a primeira de hoje.

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1: 16 horas e 19 minutos.
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2: Dezesseis horas 22 minutinhos e assim a gente está chegando ao final da nossa edição de quarta-feira, da nossa edição de meio de semana, agradecendo demais a tua companhia e a tua parceria em mais uma tarde. Ó, daqui a pouquinho tem o Território Sertanejo com a Raquel aqui para fechar a tua tarde de quarta, então fica por aí na companhia da 100.3, tá bom? E a gente traz então para fechar todas a nossa quarta-feira, tem Jota Quest e depois tem Natalie Grant. Até amanhã, se cuidem, tchau, tchau!

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1: 16:30.
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1: Olá, muito boa tarde para você de Marcelino Ramos, para você que nos acompanha na região e está aí na sintonia da Rádio Salete FM 100.3. Agora são 16 horas e 31 minutos e estamos chegando por aqui com mais uma edição do Território Sertanejo. Sejam todos muito bem-vindos à nossa edição desta quarta-feira, começando aí mais um mês, né? Hoje, dia 1º de julho. Te desejo aí um ótimo mês, cheio de coisas boas para todos nós. Temos aí bastante chuva em Marcelino Ramos, 18 graus de temperatura na Praça Padre Basso. E a partir de agora, a gente chega para te fazermos companhia por aqui com muito sucesso da música sertaneja. Por aqui a gente vai recordando as músicas que marcaram época, vamos acompanhando os principais lançamentos até às 17h50. Para você que nos sintoniza na sua casa, quem está no trabalho ou você que nos leva na carona, muito obrigada por estar com a gente aqui no Território Sertanejo. Quem também chega junto comigo na parte técnica, seleção musical, é o meu colega, meu amigo Ebenezer, que deixa a todos o seu boa tarde. 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Vamos começando a nossa edição de hoje com Traia Véia. Música.

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1: Já se passaram aí 38 minutos das 4 horas da tarde. Muito boa tarde para você que está acompanhando a gente, seja pelo rádio, pelo site ou pelo aplicativo. Muito obrigada pela companhia, pela audiência. Estamos aí com a nossa primeira edição do mês de julho. Eu vi o sucesso de Lauana Prado e Simone Mendes aqui na programação. 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Vamos ouvindo mais música? Por aqui agora João Neto e Frederico.

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1: 16 horas e 45 minutos.
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Mas e passaram aí 47 minutos das 4 horas da tarde. Nós continuamos por aqui te fazendo companhia com o Território Sertanejo. 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Vamos ouvindo mais música aqui na programação, chegando para você agora Ana Castela. Boa tarde. Música.

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0: 17:03.
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Já se passaram 5 minutos das 5 horas da tarde. Nós estamos por aqui levando até você a nossa edição desta quarta-feira do Território Sertanejo. Hoje, dia 1º de julho. Daqui a pouquinho a gente traz para você o nosso clássico desta quarta. O Ebenezer continua na parte técnica, seleção musical. Vamos abrindo a segunda parte do nosso programa de hoje com Jorge e Matheus.

Vamos agora falando de clássico sertanejo aqui na programação, lançada na década de 90 e eternizada na voz da dupla Gino e Geno, a música Toalha Branca é uma das canções mais marcantes do sertanejo romântico. Composta por Orival Siriano e Lorival Siriano Bandeirante, tem uma letra carregada de sofrimento, arrependimento e saudade. A canção retrata a história de um homem que tenta afogar suas mágoas em um bar após perder a mulher amada. A mesa reservada, a toalha branca, onde ele escreve o nome da amada e a solidão que o acompanha, transformam a música em um retrato fiel da dor da separação, tema que sempre encontrou grande identificação junto ao público sertanejo. Com interpretação emocionante e uma melodia envolvente, Toalha Branca tornou-se um dos grandes sucessos da carreira de Gino e Geno, permanecendo viva na memória dos fãs e sendo presença constante em programas dedicados aos clássicos da música sertaneja, como agora que nós vamos ouvindo então este grande sucesso com Gino e Geno, Toalha Branca.

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1: 17 horas e 17 minutos.
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E o Território Sertanejo está no ar, 17 horas mais 21 minutos, uma ótima tarde de quarta-feira para você. Estamos aí com a nossa primeira edição do mês de julho, te fazendo companhia até as 17h50 com muito sucesso da música sertaneja. 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

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Eu quero deixar aqui meu alô, né? Meu boa tarde para o pessoal aí de Alto Bela Vista, e está chegando neste próximo final de semana, né? No dia 5, neste domingo, o aniversário de emancipação política e administrativa, né? 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
1: 17 horas e 31 minutos.
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5 horas da tarde, seguimos por aqui com o Território Sertanejo, contamos com a parceria da Faculdade Ideal, vestibular agendado, você escolhe o melhor dia e horário para fazer a prova e começar a construir o seu futuro. 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E eu quero deixar aqui meu alô, né, meu boa tarde para nosso amigo seu João Stermer, que passou aquele por aqui abraço pela manhã, né, para cumprimentar a gente, deixar aí o seu abraço, né, seu João, muito obrigada pela companhia, pela audiência de sempre. Ele pediu aí duas músicas, então vamos deixando para nosso amigo seu João Vieira e Vieirinha e Tonico e Tinoco.

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1: E assim estamos chegando ao final da nossa edição de hoje. Quero te agradecer pela tua audiência. Amanhã, 4:30 da tarde, a gente está de volta. Vamos fechando a nossa edição do Território Sertanejo com Sérgio Reis. Tchau, tchau. Aquele abraço.

0: Simone Mendes.
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2: 17 horas e 52 minutos.
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5: Maria, mãe do silêncio e da humanidade, que vive perdida no mar sem fim do Senhor. Sem ti, tudo ficou parado. O tempo, o espaço, a palavra, a música, o silêncio e a mulher. Tu assumiste tudo. Jamais se viu na face da terra uma figura de tamanha doçura, candura e inefável encanto. Por este motivo, ao cair da tarde, os sinos repicam e as crianças, jovens e adultos de todas as raças reúnem-se e, com um olhar voltado para o infinito, rendem uma homenagem, uma prece a Maria.
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Santo. Eis aqui a serva do Senhor. Faça-se em mim segundo a vossa palavra. E o Verbo se fez carne e habitou entre nós. Ave Maria, cheia de graça, o Senhor é convosco. Bendita sois vós entre as mulheres, e bendito é o fruto do vosso ventre, Jesus. Santa Maria, Mãe de Deus, rogai por nós, pecadores, agora e na hora de nossa morte. Amém. Rogai por nós, Santa Mãe de Deus, para que sejamos dignos das promessas de Cristo. Hoje, quarta-feira, dia dedicado a São José. Pedimos a intercessão de São José para cada um de nós, por nossas famílias e pelas vocações. Rezemos a oração pelas vocações, escrita pelo Santo Padre, o Papa São João Paulo II. Ó Virgem Maria, a vós recomendamos a nossa juventude, em particular os jovens chamados a seguir mais de perto o vosso filho. Vós conheceis quantas dificuldades eles devem enfrentar,

que os espera quando onipotente os chama à sua intimidade para os tornar capazes de alegrar a Igreja com a sua consagração. Ó Virgem Maria, fazei que todos nós convosco e amado, fazei com que possamos ver também nos nossos dias as maravilhas da ação misteriosa do Espírito Santo. Amém. Senhor Jesus, por amor do Pai e de toda a humanidade, suscita em tua Igreja numerosos operários que, cheios do Espírito Santo, anunciem o Evangelho até os confins da terra. Todos os povos precisam de ti e de uma nova evangelização. Amém. São José, rogai por nós. Jesus, Divino Mestre, que chamastes os apóstolos a vos seguirem, continuai a passar pelos nossos caminhos, pelas nossas famílias, pelas nossas escolas, e continuai a repetir o convite a muitos dos nossos jovens. Dai coragem às pessoas convidadas, dai força para que vos sejam fiéis, como apóstolos leigos, como sacerdotes, como religiosos e religiosas, para o bem do povo de Deus e de toda a humanidade. Amém. Glória ao Pai, ao Filho e ao Espírito Santo, como era no princípio, agora e sempre. Amém. Oração. Deus Pai, de infinita misericórdia, ouvi nossas preces, nossas súplicas, e atendei-nos pela intercessão de Maria Santíssima, de São José e do Divino Menino Jesus, a Sagrada Família de Nazaré. E abençoe-nos, ó Deus Todo-Poderoso, em nome do Pai, do Filho e do Espírito Santo. Amém. Uma boa tarde a todos.

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1: 18 horas em ponto.
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3: De Bósnia, o Gaúcha na Copa. Em seguida, o sinal vai marcar no Brasil, 6 da tarde, caindo a tarde, chegando à noite. Aqui ainda, 5 da tarde, em Jersey City, Walter Júnior. Será que Senegal vai eliminar a Bélgica? Vai vingar o Brasil daquela eliminação na Rússia com este 1-0 do primeiro tempo, Valtinho?
4: Olha, se a Bélgica não melhorar muito na segunda etapa, é o mais provável de acontecer. Nos primeiros 30 minutos, só deu Senegal na partida, conseguindo jogar pelos lados do campo, criar oportunidades dentro da área. Fez 1-0, podia ser 2 e podia até ser 3-0, caso tivesse aproveitado as oportunidades. A Bélgica melhora depois da parada para a hidratação, com a inversão dos atacantes. O Doku passa a atuar pelo lado direito e o Trossard pelo lado esquerdo e consegue por 10 minutos

0: ter presença no campo ofensivo de Senegal. É provável que o Rudi Garcia, técnico da seleção da Bélgica, mude no intervalo. A mudança mais provável de acontecer é a entrada do Lukaku no lugar do Dekeyteler, para ter um pouco mais de presença diária, segurar um pouco mais a bola na frente e pressionar mais a seleção de Senegal. Senegal, nos últimos minutos, se retraiu, precisa voltar a incomodar um pouco mais a defesa da Bélgica pelo lado do campo para ficar perto do 2 a 0 e mais próxima da classificação.
1: Muito bem, Walter Júnior, opinião aqui no intervalo de Copa da Gaúcha, Gaúcha na Copa de KTO. 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

0: dupla Grenal. Pílulas da dupla Grenal, até porque é o horário do Hoje nos Esportes, a gente está acostumado com a dupla, os times ainda não voltaram para o segundo tempo, então vamos naquele pique habitual atualizar dupla Grenal aqui no Gaúcha na Copa. Vamos lá, Marcos Souza e o Grêmio marcou.
1: Lucianinho, o Grêmio recebeu uma consulta, Lucianinho, do Estudiantes de La Plata pelo meia Miguel Monsalve. A conversa aconteceu no mês de junho e ainda não chegou uma proposta formal ao Grêmio, que vai avaliar. A tendência, no entanto, Lucianinho, o Grêmio trabalha com a sinalização de que o clube gerenciado pelo Verón virá a Porto Alegre, dessa vez com a proposta de compra, e o Grêmio avalia se vai vender ou não Miguel Monsalve. Depende muito também da movimentação de mercado pelo Gabriel Meck. O Grêmio entende que, no momento, a questão do Hull City está superada e o Grêmio vai ainda aguardar propostas pelo Gabriel Meck, Lucianinho.
0: Obrigado, Felipe Duarte. Agora o Inter, Felipe.
2: O Inter oficializou nesta quarta-feira a contratação do zagueiro Guillermo Maripán, jogador de 32 anos, ele que é natural do Chile e que vem oriundo da Itália. Tinha contrato em vigor com o Torino até ontem e agora, livre no mercado, pôde ser anunciado pelo Colorado. Vai ser apresentado de forma oficial como reforço do Inter nesta quinta-feira, por volta do 12:30, no estádio Beira-Rio. Não deve ser a única contratação. O Inter busca mais jogadores para o sistema defensivo, para o meio-campo e também para o ataque. Maripán, que é chileno, surgiu na Universidade Católica, passou também pelo Alavés da Espanha, pelo Mônaco da França e assina contrato com o Internacional até dezembro de 2028. Se tem jogador chegando, tem outros saindo. O meia Estevão, revelado na base colorada, teve seu contrato findado. Acabou o vínculo dele com o Internacional, não houve uma renovação. Ele, que estava emprestado ao Ipiranga de Erechim, na disputa da Série C do Campeonato do Brasileiro, está ainda em debate a sua permanência lá no Colosso da Lagoa, mas não é mais atleta do Inter, estava emprestado desde 2023, né? Vinha sendo emprestado para o Vila Nova, Guarani, Inter de Limeira, São José e, por último, ao clube de Erechim. E outro jogador que também não será aproveitado é Gustavo Prado, jovem de 21 anos, tem contrato em vigor com o Inter até 2028, estava no Ceará, mas agora está de malas prontas para Portugal. Vai defender o Vitória de Guimarães, também emprestado por uma temporada, com opção de compra ao final do vínculo. Para encerrar de informação do Internacional, o Inter confirmou a marcação de 4 jogos treino de preparação para o segundo semestre. O Inter vai enfrentar já nesse próximo sábado, às 11 da manhã, o Coritiba, no gramado do estádio Beira-Rio. Depois, na próxima quarta-feira, semana que vem, vai receber o São José no CT Parque Gigante, São José treinado por Argel Fuchs. No sábado, dia 11, vai enfrentar o São Paulo no Beira-Rio. Aqui o adversário seria o Mirassol, mas esse jogo treino teve de ser cancelado porque a CBF antecipou a rodada em que o Mirassol enfrentaria o Grêmio como mandante. Sim. Por conta da presença do Grêmio nos playoffs da Copa Sul-Americana, o Inter buscou um novo adversário, que vai ser o São Paulo. E o quarto jogo treino vai ser contra o Caxias, dia 17 de julho, é uma sexta-feira, no CT Parque Gigante. Todas as atividades, sejam elas no Beira-Rio ou no CT, serão realizadas com portões fechados, portanto, sem presença da imprensa e sem presença também da torcida. São esses os destaques do Inter aqui no Gaúcha na Copa com Felipe Duarte.
0: Obrigado, Felipe Duarte. Antes eu chamei o Marcos Souza de Felipe Duarte, que eu estava com pressa para chamar logo e acabei trocando ali, mas Marcos Souza trouxe as informações do Grêmio. Estão voltando os times para o segundo tempo e teremos aí a hora da verdade, Gustavo Manhago, se Senegal vai ou não vai. Vai ou não vai, como diria Silvio Santos, eliminar a brilhante geração belga. Tudo contigo, Manhago. 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Fica por aqui, até depois. Tchau.
3: Espero que volte o Gaúcha na Copa às 7 da noite, que não haja prorrogação, não haja pênalti. E a gente veja uma classificação no tempo normal, ou de Bélgica ou de Senegal. Autoriza o árbitro hondureño Said Martínez. E de novo a bola está rolando no futebol da Gaúcha, o futebol de Copa. 1 para Senegal, 0 para Bélgica. Lá vai Mané, dentro da área, tentou o toque. Pape Gueye pega a sobra ali, Niakate tocou para Jacobs. Já é ataque do time de Senegal. Mané de novo pela esquerda, contra a marcação do Castanho, conseguiu cruzar. Passou por todo mundo, sobrou para Ndiaye no campo. Na linha de fundo. Senegal já mostra força no segundo tempo, Jason.
4: E teve troca neste intervalo. No ataque da Bélgica, saiu De Ketelaere e entrou o experiente Lukaku, camisa número...

0: 9, atacante, centroavante do Napoli. 7 jogos apenas na temporada.
1: Lukaku agora, Walter Júnior.
2: Vai em busca de um centroavante de área para tentar reter a bola na frente, pressionar mais a seleção de Senegal e também ter mais opções pelo lado, embora o De Ketelaer fosse alto, mas não tem presença de área. Lukaku tem.
1: Um minuto e 15 do segundo tempo em Seattle. Vale vaga nas oitavas. Sai daqui o adversário de Estados Unidos ou Bósnia.
3: Amanhã, gol.
1: E por enquanto vai sendo Senegal, Arruda.
3: Sobre o atacante Romelu Lukaku, é o principal artilheiro da história da seleção belga. 91 gols, uma larga vantagem em relação ao segundo colocado, que é o Kevin De Bruyne. E é o terceiro jogador que mais vezes vestiu a camisa da seleção. Hoje, nesse momento, o jogo de número 130 na história do centroavante, atrás apenas do zagueiro Vertonghen e do volante Witzel.
1: 1 a 0 para Senegal, na sua melhor campanha 2002, chegou às quartas de final. É um time africano que está na sua quarta Copa do Mundo. Já chegou, né, na Copa passada, na fase de oitavas de final, vai tentando repetir e vai passando pela Bélgica. Por enquanto 1 a 0, mas tem muito jogo. Tentativa de ataque lá pelo lado esquerdo agora do time senegalês, na tentativa de cruzamento do Jacobs. O corte feito pela defesa com Doku. E na sequência, falta cometida pelo lateral canhoto do time de Senegal. 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
0: Ficou sentindo ali, me parece, a perna esquerda, o jogador do Arsenal da Inglaterra. Trossard, camisa 10 da Bélgica. A bola volta a rolar, 1 a 0 Senegal.
1: Bola com o zagueiro Théâtre, lançando na frente para o De Kuyper. Ele contra a marcação ali do lateral direito, Diatá. Vem a bola para o meio, para o Van Aken, tocando a bola para o Tielemans. Tielemans recua um pouquinho fora do espaço ali do Théâtre pelo lado esquerdo. Abre na lateral agora para Trossard. Ele vem, fecha para o meio. Trossard então recua lá para a zaga, para Mekelle. Mekelle está tocando para Castanhe. Castanhe de novo domina. Sistema defensivo do time da Bélgica, que por enquanto não consegue levar perigo ao gol do goleiro Dial. Está 1 a 0 para Senegal. Mekelle então tenta o lançamento na frente para Trossard. Subiu com ele, Diatá para cortar. Ela cai para Tielemans. Tielemans para De Kuyper. Deixou escapar. Dominou de canela quando correu. Já era, Jason.
0: Faltou habilidade agora para o camisa 5 da Bélgica. Ele errou o domínio na frente do banco de reservas. Ainda bem que o Rudi Garcia estava anotando algo num papelzinho e não viu ele perder essa bola para a linha lateral.
2: Acho que ele está escrevendo a história de como a Bélgica está sendo eliminada na Copa do Mundo.
0: Porque ele começou a escrever
2: no intervalo.
0: No jogo e não parou ainda.
1: Indiaê fez jogada individual, falta do De Kuyper.
0: Na entrada do campo de ataque, né? Pelo lado direito, a tentativa de Senegal foi frustrada com falta, que cobra Senegal e vence pelo placar de 1 a 0 na RBS. 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
1: É um jogo inédito entre estas seleções e vai dando Senegal. Senegal vai classificando. Diatá toca a bola no meio, encontra posicionado Pape Gueye, abriu na ponta para Jacobs. Mané se apresenta pela meia esquerda, chega no bico da grande área, ainda Sadio Mané. Agora contra dois marcadores, Doku e também o Castanhe. A bola é recuada até Gana Gueye, tocando para Pape Gueye. Pape Gueye volta no sistema defensivo, encontra posicionado ali o Cis para Indiaê. Ele está aberto pela ponta direita, lá vai Indiaê, fecha a marcação, time da Bélgica. A bola é recuada para Diatá. Diatá tocando para Ismail Assar, tenta o tabelamento com Pape Gueye, abriu bola na ponta para Mané. Chegou lado esquerdo, do lado da grande área, ainda Mané. Levou para o fundo, tentou o cruzamento por baixo, para a batida, para fora! De novo, estava na área, Diarra. Que jogada do Mané agora, Jason.
0: Impressionante, o Mané pelo lado esquerdo, dentro da área, ele carrega para a linha de fundo e faz o passe para trás, na marca do pênalti. Diarra aparou essa bola de primeira com a perna esquerda, buscando o contrapé do Courtois. Ele acertou, só errou o alvo, não mandou para o gol, mandou para a linha de fundo. Lance perigoso, segue 1 a 0 para Senegal.
2: Esse começo de segundo tempo é uma fotocópia do primeiro.
1: Ismail Assar na cara do gol. Gol! senegalês. Tem uma chance boa. Não consegue no primeiro tempo, mas não deixa passar no segundo. Ismaïla Sarr, para dar cada vez mais a passagem de volta da Bélgica para Bruxelas. Senegal 2, Ismaïla Sarr é o nome do gol, Jason Lisboa.
0: E olha que tem um lançamento do campo de defesa extremamente consciente do jogador de Senegal. O Ismaïla Sarr estava marcado por 3 jogadores da Bélgica, mas tinha espaço. Ele manda a bola em direção à área. Na meia lua, o Ismaïla Sarr, ele domina, me parece até com o ombro, e já ajeita ela para bater. Quando ela cai e ele cai junto com a bola, ele bate com a perna direita. O Courtois abre os braços, abre as pernas e vira o rosto, vendo ela entrar à meia altura no canto esquerdo. Tá marcando mais um, 2-0, Walter.
2: Dizia eu que esse segundo tempo é uma fotocópia do primeiro. Senegal começa pressionando, começou pelo lado esquerdo e agora no lançamento por dentro consegue chegar ao 2-0 e a gente vai vendo uma geração terminando a sua história na Copa do Mundo.
3: É o quarto gol do Ismaïla Sarr nesta Copa do Mundo. O artilheiro de Senegal só tem menos gols nesta edição que Messi, Mbappé, Harry Kane e Haaland. Quinto dele na história dos mundiais, terceira participação em Copas. É o grande artilheiro da seleção também na história dos mundiais. Pela segunda vez na história, Senegal elimina uma seleção europeia, está nas oitavas de final e aguarda por Estados Unidos ou Bósnia.
1: É o futebol africano na Copa, que já passou com o Marrocos, vai passando com o Senegal. Ismaïla Sarr, 28 anos, atacante do Crystal Palace da Inglaterra. Goleador do Senegal na Copa.
2: Crystal Palace, que foi campeão da FA Cup nessa temporada, e ele foi peça importante
4: O goleador
2: da campanha foi peça importante na semifinal, levando o clube a jogar em Wembley. Que beleza, hein? Conquistar um título em Wembley.
1: O Lukaku ainda não tocou na bola, hein? Porque não chega, Val. Da Bélgica não ataca Senegal já com 8 do segundo tempo e está 2-0 para o time africano.
2: Não chega, voltou para o segundo tempo com a rotação que tinha iniciado a partida e vê nesse momento o Senegal conseguir criar, jogar e cada vez mais difícil para a gente conseguir ver a Bélgica reagir. O Rudi Garcia vai ter que começar a ligar o modo emergência se quiser algo melhor nessa Copa do Mundo.
1: E quase que o Mané faz um baita drible no Tielemans. E agora o Jacobs pegou o Doku. O vizinho aí de Honduras podia mostrar cartão. Essa entrada por trás aí, Jesus, é perigosa, hein?
0: É, mas ele demorou até para marcar a falta, né, Manhago? No carrinho que aconteceu do senegalês, ele deixou meio que o jogo seguir. Aí na sequência, ele acabou paralisando tudo isso no campo de ataque de Senegal, que está vencendo pelo placar de 2-0 na RBS. 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
3: Manhago.
1: 9:30 do segundo tempo, 2 para Senegal, 0 para a Bélgica, Lucas Arruda.
3: Ainda sobre o atacante Ismaïla Sarr, no último mês de maio, foi titular na final da Conference League pelo Crystal Palace, a terceira competição em importância na Europa. Na decisão, 1 para o Crystal Palace, 0 para o Rayo Vallecano. O Ismaïla Sarr estava de um lado e do outro estava o Alexandre Alemão, ex-centroavante do Internacional, mas o senegalês ficou com a taça RBS na Copa.
1: Domina o time da Bélgica. Lukaku tocou na bola. Recuou para Tielemans. Pela meia direita, ataque do time da Bélgica. Tentando descontar. Abriu uma ponta para Doku. Ponta direita. Pedalou na frente do Jacobs. Tenta o cruzamento. Lateral senegalês. Fecha a porta para ele. Lateral Bélgica. Marca a arbitragem. Às 9:00 PM tem mais. Futebol. 2-1 de virada sobre a República Democrática do Congo. E agora duas.
0: Skin. Volante do Rangers. E sai na Bélgica.
1: E aí, Walter? Haskin.

0: seleção da Bélgica. Vamos ver o time para tentar um empate.
1: Onze minutos e meio do segundo tempo, vai Senegal, Ismaila Sarr em velocidade, Jacobs passou, pediu, recebeu, mas está sozinho, tenta o cruzamento, Tet aparece para tirar dentro da área, não tinha ninguém de Senegal ali, Jason?
2: Não tinha, ficou fácil para o sistema defensivo da Bélgica, mas Senegal segue no campo de ataque, tem lateral cobrado quase na linha de fundo pelo lado esquerdo, campo de ataque 2-0 para Senegal.
1: É a segunda vez, né, Arruda, que Senegal está no mata-mata terminando em europeu.
3: A outra vez foi em 2002, quando tirou a Suécia na fase de oitavas de final. O Senegal venceu na prorrogação por 2-1, Manhago. Com destaque para o gol de ouro do Camará. Ainda existia essa modalidade para definir o classificado. E o Ibrahimovic, era banco da Suécia, entrou no jogo, tinha apenas 20 anos naquela ocasião. Mas depois o Senegal caiu para a Turquia, que depois a Turquia nos enfrentaria na semifinal. Mas foi a primeira vez que a seleção africana tirou uma europeia em mata-mata.
1: Senegal poderia estar no caminho daquele poderia penta do Brasil.
0: O Ibra que não gosta muito do goleiro de Senegal, o Dja, porque ele era um... O Dja é um grande usuário de redes sociais e um hacker invadiu a conta dele e publicou o celular do Ibrahimovic nas redes, na época que os dois jogavam no PSG.
1: Puxa. Goleiro que muito pouco trabalhou no jogo de hoje. Tá aí ele agora, o Diaw.
3: Aliás, o técnico Pape Thiaw, ele estava nesse jogo também, Manhago, e ele deu uma das assistências para o gol de Senegal que eliminou a Suécia nas oitavas de final de 2002. 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
1: Pela quarta vez, Senegal jogando um mata de Copa, né? Um jogo eliminatório. E está passando pela segunda vez. Passou pela Suécia, como disse o Arruda, em 2002 nas oitavas, depois caiu para a Turquia nas quartas e nas oitavas de 2022 caiu para a Inglaterra. Agora vai eliminando a Bélgica. São 13:30 do segundo tempo e está 2-0 para Senegal. Um gol marcado por Diarra, outro por Ismaila Sarr. A bola está dominada agora com a equipe da Bélgica, com Théâtre no sistema defensivo. Ele volta pelo lado esquerdo, lá para o goleiro Courtois. Courtois então com o pé esquerdo vai jogar para o campo de ataque. Ele tenta, bola na direção lá do atacante da equipe da Bélgica, Luke Bacchio. Ele vai saindo da ponta, fechando para o meio, ajeitando a bola mais atrás para Trossard. Trossard para Lukaku na entrada da área, quem sabe agora uma chegada do time da Bélgica. Atrapalha todo ali o Van Aken, a bola fica dominada de novo pelo meio campo belga com Trossard. Trossard faz o giro agora, abre a bola na ponta para Luke Bacchio. Luke Bacchio vai contra a marcação do Jacobs, driblou Jacobs tentou tirar, não conseguiu, fez fila Luke Bacchio, na hora da conclusão foi travado no meio pelo Ndiaye, o atacante que estava lá ajudando a defesa para salvar. A Bélgica tenta impor uma pressão, tenta chegar com mais força. Está 2-0 para Senegal. Bola do Mekele tocando para Castanhe. Castanhe para Van Aken. Van Aken tentou no fundo. Sobrou para Lukaku na entrada da área. Tropeçou. Lukaku ficou com a sobra ainda. Meteu na frente para a chegada do Tielemans. Na rede pelo lado de fora. Tá do escanteio, Bélgica.
2: Ele pediu desvio no chute pelo lado direito dentro da área. Teve desvio, linha de fundo. Escanteio para a Bélgica que tenta diminuir. Tá 2-0 para Senegal.
1: Ficou muito mais fácil para a arbitragem agora, Walter, né? Todo lance que tem dúvida dá escanteio. Porque se não for, o VAR vai corrigir, né?
0: Isso aí.
1: E o VAR pode corrigir quando é escanteio marcado. E na verdade é tiro de meta, não pode o contrário. Tielemans cobra. E quem tira da área de qualquer maneira é Diarra. A bola vai ficar lá na defesa do time da Bélgica com Courtois. 15 minutos e meio do segundo tempo. Courtois com Castanhe. Castanhe devolve para Courtois. O Ismaila Sarr chega por perto ali. Courtois dá o chutão para o ataque. A bola vai na direção do Tielemans. Ele desvia de cabeça para Luke Bacchio. Luke Bacchio então está tocando a bola mais atrás. Outra vez para Castanhe. Castanhe no meio. Passando pelos pés ali do jogador que é o Haskins. Vem para o outro lado. A bola para Théâtre. Théâtre avança agora. Bem aberto aqui pelo lado esquerdo, tem ataque aí o Trossard, Leandro Trossard, o 10 do time da Bélgica. Meteu um três dedos bonito, Maciz. Vai lá em cima e tira de cabeça. 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Rádio Tropical de Três Itilhas, Grande Lago de Santa Helena no Paraná, Capanema de Capanema. Olha a chegada da Bélgica. O que Bacchio tentou, a defesa de Senegal cortou. 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Integração de Jacinto Machado.

0: 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Técnico francês da Bélgica, Rudy Garcia. Já já vai mexer mais uma vez. Enquanto isso, vamos girar tempo e placar no futebol da Gaúcha. 6:24 da noite em Porto Alegre, 2:24 da tarde em Seattle, no Lumenfield, segundo tempo, 17 minutos, 2 Senegal, 0 Bélgica, Ruda.
1: Bom, conheceremos nesta noite em Manhago o adversário de Senegal na fase de oitavas de final. A partir das 9 horas da noite em Santa Clara, na Califórnia, tem Estados Unidos contra a Bósnia. E o destaque, Manhago, para o Kevin De Bruyne, aparentemente fim da linha dele na história das Copas, 16 jogos, 4 assistências e 3 gols marcados. E desses 3 gols, 1 contra a seleção brasileira.
0: E agora o Diatá chegou por trás ali do Trossard. Trossard caiu com a mão naquela região onde o Neymar foi atingido pelo Zúñiga na Copa de 2014, mas não me pareceu uma chegada parecida com a do colombiano no brasileiro, esta do senegalês. Nem amarelo tomou, Jason.
2: E o Rudy Garcia ficou na bronca, chamou o árbitro. Até fez um sinal ali meio estranho pro árbitro. Vai para aquele lugar, né? Mais ou menos isso. Saiu o Trossard e entrou. Ele tem ascendência portuguesa, joga no Strasbourg da França. Diego Moreira, meia, ala. Diego Moreira, camisa número 19.
3: O Rudy Garcia não mudou o desenho do time, segue no 4-2-3-1.
2: O Vanaken que saiu, tá, Walter? Só para corrigir. Camisa 20, Vanaken.
3: Segue no 4-2-3-1. As primeiras trocas foram para ter um pouco mais de intensidade com o Rascan no meio de campo e manter um jogador de habilidade pelo lado no lugar do Doku. Agora ele vem para ser mais ofensivo. O Moreira é um jogador de mais saída, de mais presença ofensiva, vai atacar, não tem outra saída. E o Moreira, que até o Sub-21 jogava por Portugal, veja.
2: Escolheu jogar pela seleção da Bélgica. E teve cartão amarelo. McKennie, camisa 4 da Bélgica, toma cartão amarelo.
0: O zagueirão que está desde o primeiro tempo aí meio atrapalhado. Agora ia levando um drible do Ismail Assar. E aí levantou o atacante do time de Senegal, cartão nele, 19 minutos. 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De Bruyne aparece ali em uma imagem da transmissão da FIFA. Escondidinho no banco de reservas, como disse o Arruda aí, né? Fim de linha para ele na história das Copas. Um dos grandes nomes da nova e já envelhecida geração belga.
1: Eu falei, Manhago, da estatística, fez só 3 gols na história das Copas e um deles, infelizmente, contra o Brasil, que determinou a nossa eliminação nas quartas de final da Copa do Mundo de 2018, Kevin De Bruyne, 16 jogos em mundiais.
3: O De Bruyne já tinha entendido que a carreira dele vinha numa fase descendente, tanto que ele não segue no Manchester City e vai para o Napoli, que está num outro patamar de clube nesse momento. Ele foi um grande jogador pelo City do Guardiola, é um dos grandes nomes da era Premier League, mas não teve sucesso na questão de títulos com a seleção da Bélgica.
0: Agora uma chegada do Trossard em cima do número 5, Gana Gueye. Lukaku meio que tentou ajeitar ali com o peito para a chegada do Trossard, mas chegou atrasado, o belga cometeu a falta, o jogo está parado de novo. São 20 minutos do segundo tempo, agora Pep Thiaw, técnico de Senegal, vai fazer aí a sua primeira troca.
2: Lamine Camara, volante do Mônaco, camisa número 8. E sai o camisa 26, Pape Guié, volante do jogador do Villarreal da Espanha.
0: Sai caminhando, o juiz agora pede para ele apressar o passo. Pape Guié vai saindo. Fez 2 gols, né, contra o Iraque, né?
1: É isso. Mas o gol mais importante dele pela seleção, Manhago, na final da Copa Africana de Nações, em janeiro desse ano, na prorrogação, depois...
0: Gol que não valeu.
1: De todo o imbróglio, né? O pênalti marcado para Marrocos, o time saiu de campo, voltou. O Brahim Dias errou a penalidade na prorrogação, ele faz um golaço. 1-0 Senegal, a taça ficou com os senegaleses na ocasião e depois o tribunal retirou, Manhago, RBS na Copa.
3: O Camará, que é um jogador promissor, em 2024 foi eleito o melhor jogador jovem africano. Vai dar mais fôlego no meio de campo, troca um meio campista por outro para seguir controlando a partida como o Senegal vem fazendo desde o começo.
0: Mas é mais uma seleção africana que vai chegando nas oitavas, como já chegou o Marrocos. É bom a gente ficar de olho, hein? Tanto em Marrocos quanto em Senegal, são times que realmente vêm demonstrando um bom papel nesta Copa do Mundo. Ah, Senegal perdeu para a Noruega, perdeu para a França. Mas, né? Olha, está jogando a França e a própria Noruega tem mostrado muita força também. São já... times que, né, Walter? Que, olha, os adversários das oitavas que se cuidem.
2: E a primeira ação do Camará foi uma falta em cima do Trossard e já toma cartão amarelo. Acabou de entrar o camisa 8, atingindo o pé direito do Trossard, chegou atrasado na bola.
0: Jogada pelo lado esquerdo, tentativa de ataque do Diego, o Diego Moreira. Camisa número 19, da time da Bélgica, passando pelos pés do Teate. Tentativa ali do jogador Tielemans. A bola vem para trás, vem para domínio então mais uma vez no defensor, que é o Mekele. Mekele tocando para Castanhe. 22 minutos e meio, já tem a parada para hidratação. Bola chega nos pés do Mekele. Mekele tocando para Teate, pelo lado esquerdo, voltando a bola para Mekele. Mekele vai tentar o passe por dentro para Tielemans. Tielemans então joga mais atrás ali para o Haskins. Haskins para Teate. Teate tem De Kuyper aberto pelo lado esquerdo, volta a bola para Haskins. Haskins lá atrás para o Mekele. Ismael Assar vai apertar na marcação e ele vai voltar mais ainda para o goleiro Courtois. 2 a 0 Senegal. Senegal e Marrocos, aí como eu falava, vão dar trabalho.
3: Vão dar trabalho e é um alerta também para a seleção brasileira, que joga contra a Noruega, grupo de onde veio o Senegal, e vai mostrando que a campanha de Senegal está muito mais ligada à força de França e Noruega do que a uma limitação de Senegal. A Noruega venceu os senegaleses por 3-2, então é bom ficar de olho, porque essa atuação de Senegal qualifica a vitória da Noruega, adversária do Brasil.
0: É verdade. Diego Moreira atacando pela Bélgica, cruzando para meio da área. Camará deu para trás. Já! Vai lá e pega firme, não deu para o Trossard, Jason.
2: Que estava chegando junto do goleiro de Senegal para tentar, quem sabe, um desvio antes ou um erro do próprio Diaw, que não soltou a bola, segurou firme dentro da pequena área. Senegal está segurando também sua classificação para as oitavas, 2 a 0.
0: E agora o Cis tentou uma jogada, perdeu. Olha aí o contra-ataque do time da Bélgica. De Kuyper cruzou na área buscando o Lukaku, passou por todo mundo. Nyakate tocou mais pra frente. E agora o Mané Bobei perde também. Vem a bola para Luke Bacchio, tocando para Tielemans, levantou buscando o Lukaku, forte demais. Passou pelo Lukaku. Não deu para ele, é só tiro de meta, Jason.
2: É, ele até tentou fazer um movimento para quem sabe chegar na bola, mas os jogadores já começam a discutir. Os jogadores da seleção da Bélgica já começam uma discussão. Estão sendo separados ali, ó, o Tielemans e também o Trossard. Discussão forte, o Lukaku chega ali, afasta os dois. Tá, agora o árbitro sinaliza para pausa, para hidratação. O Rudi Garcia, o técnico da Bélgica, entra no campo. Discussão forte entre dois companheiros da Bélgica.
0: É, o Tielemans pagou geral para cima do Trossard ali. Acho que foi cruzar para o Lukaku, deu errado e o Trossard deve ter
3: foi cobrar
0: xingado, né?
3: A falta de técnica na hora do cruzamento. A Bélgica vai para o modo desespero, abre os dois laterais e avança eles no campo, coloca três meias por dentro e o centroavante Lukaku, que ainda não foi visto na partida. Tem dois toques na bola, deu dois passes em 20 e poucos minutos que ele está em campo. A Bélgica vai ter que tirar dois coelhos da cartola para conseguir algo, porque nesse momento ela vem sendo muito bem controlada por Senegal. No final do primeiro tempo, tanto no final do primeiro tempo quanto agora, a Senegal tirou um pouco o pé, ficou um pouco menos com a bola, mas nos dois momentos conseguiu controlar bem as ações ofensivas da Bélgica. E o Rudi Garcia, que na primeira parada fez uma modificação no posicionamento dos seus jogadores, vai ter que nessa conversa encontrar alguma maneira de a Bélgica incomodar mais a defesa de Senegal, caso ele queira ir para a prorrogação. Já não estou nem falando mais na virada, já estou pensando na Bélgica no máximo numa prorrogação.
0: Jogo parado para hidratação em Seattle. A Bélgica caiu em 1934 no seu primeiro mata-mata para a Alemanha, 5-2. Em 38 caiu de novo, mata-mata, né? Era jogo único contra a França. Aí vamos para a Copa de 86, cai para a Argentina na semifinal, 2-0. E depois perde mais um mata, disputa de terceiro lugar para a França. 1990, cai nas oitavas para a Inglaterra. 94, cai nas oitavas para a Alemanha. 2002, cai nas oitavas para o Brasil. 2014, cai nas quartas para a Argentina. 2018, cai na semifinal para a França. E vai caindo na 16avos de final, a fase que está pela primeira vez acontecendo na história das Copas, Arruda.
1: Pois é, Maiago, e até um destaque em relação aos africanos, o continente ainda tem 4 representantes nesta fase. Vamos lá, colocar 3 com possibilidades, porque Cabo Verde, sensação da Copa, pega a Argentina nesta sexta-feira em Miami Gardens. Mas ainda tem, Maiago, Egito contra a Austrália, Argélia contra a Suíça, Gana contra a Colômbia. A África já colocou 2 representantes na próxima fase. E apenas um ficou pelo caminho hoje, a República Democrática do Congo. Deu um sufoco na Inglaterra em Atlanta, mas caiu por 2-1, com 2 gols marcados pelo centroavante Harry Kane.
0: Mais uma troca agora na seleção de Senegal. Aliás, 2 trocas na seleção senegalesa.
2: Saindo 13 Ndiaye e 21 Diarra. Estão entrando o 20 Ibrahim Ibaye, atacante que atua até no PSG, jovem. E também o camisa 17, Pape Sarr, que joga no Tottenham. É jogador de meio campo, Pape Sarr tem a número 17.
0: Mais 2 trocas do técnico Pepe Thiaw do Senegal. 28 minutos, está 2-0 para Senegal em Seattle. Vai o time africano passando para a fase de oitavas de final. E aí vai esperar o jogo das 9 da noite, que a Gaúcha transmite, Estados Unidos ou Bósnia. É o confronto que acontece, né? O favoritismo dos norte-americanos, que jogam em casa e fizeram uma melhor campanha na fase de grupos.
3: O Mbaye Maiago, que foi o jogador mais jovem a marcar um gol por uma seleção africana em Copas do Mundo, ao fazer gol na primeira fase. Ele estreou no PSG com 16 anos de idade. Imagina, o PSG, com todo o dinheiro que tem, com tantas estrelas no elenco, já utilizou um garoto de 16 anos. Então a gente pode ver que é um atacante com muito potencial para brilhar nos grandes palcos do futebol.
1: Maiago.
0: Ele fez o gol contra a França, chegou a ficar 2-1, ali já era acréscimo do segundo tempo, depois o Mbappé ainda faz mais um, mas ele deixou a marca dele contra a França.
1: Correto, Maiago, e é uma Copa que colocou 2 jovens no top 10 dos mais jovens a balançar as redes em Copas. O Lamine Yamal entrou em 8º lugar com 18 anos, 343 dias. E o Mbaye, 4º colocado da lista, 18 anos, 143 dias. Pelé, o rei, é o mais jovem dessa lista.
0: E agora o jogador Luke Bacchio tentou uma jogada individual. Houve o corte pelo Jacobs. Jacobs botou na frente para a corrida do Camará. Vem Senegal. Camará chegou do lado da grande área, lado esquerdo. Ataque senegalês. Ele não quis cruzar, preferiu recuar para Jacobs. Jacobs está tocando a bola pelo meio para Pape Sarr. Pape Sarr mete a bola aqui na ponta direita para domínio do Diatta. Diatta vai tocando a bola para o meio. Vai começar a trabalhar a bola mais tempo agora o time de Senegal. A bola com Pape Sarr. Pape Sarr metendo bola para Niakate. Niakate volta a bola para Jacobs. E do campo de ataque ele volta lá para o goleiro Diaw. 30 do segundo tempo. Torcedor senegalês comemora a classificação até aqui para as oitavas. Está fazendo 2-0 na Bélgica. E nós vamos tendo mais um europeu eliminado. Dos 13 que passaram para a segunda fase, a Bélgica vai se juntando à Alemanha, à Holanda e à Suécia. Ainda temos até sexta-feira, né? Mais alguns europeus pelo caminho, hein, né?
1: A Suíça pode ficar pelo caminho amanhã, que enfrenta a seleção da Argélia. A Bósnia pode cair hoje.
0: Portugal
1: e Portugal e Croácia já
0: cair,
1: tira um, né?
0: Espanha e Áustria tira outro.
1: Também tira outro, isso daí.
0: E a gente vai vendo a queda dos europeus que vieram em grande número nesta Copa, né? Com aumento de seleções de 32 para 48. Os europeus foram para 16 representantes.
2: Lumenfield, o estádio em Seattle com capacidade para 69 mil torcedores, Maiago, recebendo 66.925 torcedores para Bélgica e Senegal.
0: Luque Bacchio tenta uma jogada pelo meio, corte feito ali pela marcação do Peipsar. A bola vai para o lado direito, para Castanha. A Bélgica tenta chegar pela lateral. Castanha tocando para o Haskins. Haskins volta a bola mais atrás aqui para Mekelle. Espaço ele tem para avançar. Toca para o seu companheiro de zaga, Teate, que bate de longe. Chutou o balde, né? E olha o contra-ataque aí. Mas aí muito forte. Muito forte a bola na frente. Acabou nem indo na direção da bola o atacante do time de Senegal. 31 minutos e meio aqui, Gaúcha. 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Ataque de Luque Bacchio tocando no meio. A bola chega para Trossard. Trossard ajeitou. A bola para Haskins. Vem a Bélgica. Cruzamento da ponta direita. Tentativa do De Kuyper para o meio da área. Afasta o Cis. Vem de novo. Mekelle, tentativa para o De Kuyper. Subiu com tudo lá o Diatta. Pega a sobra. Mekelle meteu na ponta para o Luque Bacchio, o pé esquerdo no bico da grande área, pelo lado direito. Ainda ele está tentando bater no... Para fora! Luque Bacchio, talvez a melhor chance da Bélgica no segundo tempo, aos 32,5, Jason.
2: No bico da grande área, pelo lado direito, ele ajeita para a perna esquerda e bate em curva. Essa bola passa muito perto do ângulo superior direito do gol, defendido pelo Diaw. Foi para a linha de fundo, mas não mexe no placar. Segue 2-0 Senegal.
0: É pouco, né, Walter? 32,5, uma finalização com algum perigo no gol do Senegal.
3: Ah, é pouco. A gente teve o jogo da Inglaterra hoje mais cedo e também ontem a partida da Noruega, que foram jogos decididos no final, assim como o Brasil e o Japão, que a gente via no time que estava empatando uma urgência para buscar o gol da vitória, para buscar a virada. E a gente não vê isso no time da Bélgica. Perdendo, empatando, sempre na mesma postura, uma postura sem muita mobilidade, sem intensidade. E lá vai o Rudi Garcia escrever mais uma nota para o seu caderninho de como a Bélgica foi eliminada na Copa do Mundo de 2026.
0: Transmissão oficial da FIFA está fazendo questão de mostrar várias anotações em vários momentos do técnico francês da Bélgica. E olha a entregada do Luque Bacchio, a bola vem na ponta, chegada, tentativa de cruzamento do Mané, ficou na marcação. Mexeu a Bélgica, né, Jason?
2: Saiu De Kuyper com a número 5, entrou o Meunier, camisa número 15. Jogador do Lille, da França, lateral Meunier em campo.
3: Assim, 2-0 para Senegal e a tua troca é um lateral por outro.
0: Pois é.
3: Aí, não tem anotação que vai te salvar.
0: Meunier, que é da velha nova geração belga, né? 34, que fez parte dos elencos aí das outras Copas. Em Porto Alegre, 6h41 da noite, 2h41 da tarde, em Seattle, nos Estados Unidos. Hora de se ligar no tempo e no placar. Copa do Mundo, 16avos de final, 34,5, segundo tempo. Senegal vai despachando a Bélgica. 2-0, Arruda.
1: Nesta quinta-feira, outros três jogos acontecem pela fase de 16avos de final. Às 4 horas da tarde, Espanha contra a Áustria. Às 8 horas da noite, Portugal contra a Croácia. E à meia-noite, na virada para sexta-feira, tem Suíça contra a Argélia.
0: Apelamento, corte feito pelo Diego Moreira, recuperação do time da Bélgica, e o Diatta chega forte ali, o Diego recua, a bola falta para Senegal do lado da área, ataque ponta direita, gente.
2: É, a ponta de bem utilizada também pelo sistema defensivo da Bélgica, que na troca de passes entregou, deu esse de pisão no pé do rival, falta para Senegal cobrar, que não tem pressa, vence pelo placar de 2-0.
0: Aqui, Gaúcha. Olha a nossa equipe das 9 da noite aí para Estados Unidos e Bósnia. Jogo lá no San Francisco Bay Area Stadium.
1: Tenho aqui, ó, Maurício Reolon nos comentários, Simon Bianchini na reportagem, tal de Lucas Arruda na Central de Esportes e a narração, se eu não me engano, do Thiago Nunes.
0: Isso aí, 9 da noite, o adversário de Senegal. Adversário de Senegal sai entre Estados Unidos e Bósnia. E Senegal pode fazer o terceiro agora. Jacobs meteu para dentro da área. Subiu para tirar de lá Meunier. A bola fica dominada de novo pelo Diatta. Diatta para Peipsar. Ele volta a bola para Gana Gueye. Lançamento longo lá na frente, a tentativa com o Sadio Mané. Ele, o Mbaye, o último toque é do Lückeback, direto para fora. A Bélgica está entregue, Walter Júnior.
3: Ah, é um último suspiro melancólico dessa geração belga, com o Lukaku sem tocar na bola, com o De Bruyne sendo...

0: substituído logo cedo, com o Courtois não falhando nos gols, mas também falhou nessa partida. Enfim, é um último suspiro que não vai deixar saudades. Acho que é uma geração que podia, mesmo eliminada, estar lutando mais para dar o seu último suspiro, mano.
1: Apenas uma vitória em 4 jogos nesta Copa. E convenhamos, né? Contra a Nova Zelândia. Não ganhou do Egito, não ganhou do Irã. E agora vai caindo para Senegal. 37 do segundo tempo.
0: E no empate em 0-0 com o Irã, a Bélgica teve um zagueiro expulso no segundo tempo. E mesmo com um a menos, mostrou muito mais interesse em buscar o gol do que estamos demonstrando nessa partida. Teve mais vitalidade naquele jogo. Hoje em dia foi um time conformado desde o começo da partida em ser coadjuvante nesse jogo.
1: Tenta descontar, vamos ver, Luke Bacchio, ele para cima da marcação, feita pelo Mané, jogou para dentro da área, tentativa de cabeceio, lá dentro da área, o camisa 21, o time da Bélgica.
2: Castanha,
1: eu tava vendo, porque lateral
2: ele
1: direito, ele virou. Virou atacante junto com o Lukaku.
2: Gente. Hora do desespero, Maiago. A hora do desespero na reta final do jogo. Tá dando Senegal. Tá todo mundo indo pra área. Pra Bélgica, pelo menos, tentar descontar. 2-0. Senegal tá avançando.
1: Tentativa de bola agora com o Trossard. Boa bola pro Tielemans. Pela linha de fundo. O capitão belga apareceu na entrada da área. Mas não foi finalização no gol, Jason.
2: Tentou, né? Tá tentando. O Tielemans arriscou com a perna esquerda. O Thiago ficou torcendo para ela ir longe do gol, defendido por ele. O Senegal tá avançando para a próxima fase da Copa do Mundo, 2-0.
0: A gente fala muito, Maiago, de quando o time sai jogando por baixo e perde a bola e cria uma situação de gol pro adversário. A gente fala, saiu por baixo, por que fica trocando a bola perto da área? A gente teve agora um exemplo do lance de chutão da seleção de Senegal, que perde pelo alto e cria uma situação contra si. Então, assim, não tem jeito certo ou errado. Perto ou longo, tem que estar bem posicionado.
1: Walter Júnior é opinião no futebol da Gaúcha. Olha a bola na frente para o Mané, acho que estava impedido, deixou seguir, Courtois! E está valendo tudo, vem de novo o time de Senegal. Mbaye pelo lado de fora, tocando agora para o lado. Agora sim o bandeirinha. Walter Lopes acabou sinalizando o impedimento do Mané na origem da finalização. Jason.
2: Na defesa do Courtois.
1: Não estava. Mas
2: que impedimento? Eu acho que ele não viu o jogador da Bélgica, né? Que estava bem atrás. Enfim,
1: para isso aí não serve o automático.
2: É.
1: Por um erro grotesco na bandeirinha de Honduras agora. Vamos chegando a 40. Luke Bacchio está tocando bola para trás para Mekele. Mekele para Teate. Teate dominando. Ismail Assar está ali na marcação. Ele e o Mané são os dois homens mais avançados de Senegal. E a Bélgica, que está perdendo 2-0, vai vindo para trás. Mekele agora tenta sair jogando com o Tielemans. Antecipação e roubada de bola agora. Na frente para Mané. Vem Senegal. Mané contra Mekele dentro da área. Levou para o pé esquerdo. Tentou cruzar. Sobrou para Ismail Assar. Ele não consegue o domínio. Teate está tirando. Ali para Lukaku. Lukaku para Trossard. Trossard tem o Diego Moreira aberto pela esquerda. A bola foi aí para o jogador que tem origem portuguesa. Diego Moreira dá uma paradinha ali na frente do Mbaye. Vai para o meio campo agora. Tocando na meia direita. A chegada agora de novo do time da Bélgica. Castanho para Lukaku. Sobrou a bola. Diego Moreira vem dividindo. Ela vai sobrar na ponta para Meunier. Cruzamento para Lukaku. Gol! Gol da Bélgica! Romelu Lukaku, sempre ele para dar um sopro de esperança aos belgas no jogo. Meunier cruzou, Lukaku guardou. 2-1. Ainda temos um jogo, Jason, Lisboa.
2: Temos um jogo em Seattle. Pelo lado direito, a jogada, o Meunier bateu em direção à pequena área. O Lukaku estava à frente do marcador com liberdade. Ele precisou de uma chance clara para girar o corpo e vencer o Diaw no canto esquerdo. Isso que o goleiro de Senegal estava bem posicionado, mas a bola passa por cima dele, entra no canto superior esquerdo. O jogo vai pegar fogo nesta reta final. Lukaku, Senegal 2, Bélgica 1.
0: É, o Lukaku entrou para ser um jogador de área que a Bélgica não teve no primeiro tempo. Com a primeira e única chance que teve, coloca a bola dentro do gol. E a geração belga ganha um pouco de oxigênio. Vai ter mais ou menos uns 10 minutos para tentar o empate, Arruda.
3: Lukaku, sétimo gol dele em 4 edições de Copa do Mundo. É o principal artilheiro da Bélgica na história dos mundiais. Segundo nesta edição, 92 gols pela Bélgica. Também o grande goleador da história do país. Bom, nesse momento, segue Senegal classificado às oitavas de final, aguardando por Estados Unidos ou Bósnia.
1: 2-1, lançamento para Mbaye, bateu, para fora! Teve a chance aí, Jason, Mbaye, e errou!
2: Com pressa, dentro da área, ele poderia ter segurado mais, estava muito sem ângulo. O jogador de Senegal que arriscou com a perna direita, a Bélgica se anima no jogo.
1: É, a Bélgica agora vai na tentativa de força mental buscar o empate. Troçar pelo meio, driblou, tentou a conclusão. Corte feito pela marcação de Gana Gueye. Só que o passe para Mané não chega, a bola fica dominada pelo Teate. 43, 2 para Senegal, 1 para a Bélgica. Lembrando que se houver empate, a disputa vai para uma prorrogação de 30 minutos. Por enquanto, no tempo normal, Senegal está eliminando a Bélgica. Mas a Bélgica faz um gol aos 41 minutos com Lukaku. E cresce no jogo com Diego Moreira. Recebendo pela esquerda, em Bahia na marcação. Diego fechou para o meio, no bico da grande área. Recuou para Troçar. Levantou na área, está saindo o gol. Gol! Da Bélgica! Tielemans, time de Senegal inteiro cerca o árbitro, porque quer falta no lance. Os belgas não querem saber como. Empate aos 43 minutos, Tielemans, o nome do gol, Jason Lisboa.
2: Eles terminaram o primeiro tempo brigando, foram separados, era discussão, um xingando o outro, e agora eles se abraçam, porque o Troçar está levantando para a área. O diálogo do Senegal saiu muito, muito mal do gol, totalmente perdido. A bola bate na cabeça do Tielemans, depois ele é atingido pelo goleiro do Senegal e ela entra no meio do gol. Incrível! A Bélgica perdia por 2-0, agora 2-2 e tá viva buscando vaga para as oitavas da Copa do Mundo. Tielemans, Bélgica 2, Senegal 2, Walter.
0: Que vacilo de Senegal. O jogo que estava morno, a equipe africana acaba deixando entrar em ponto de fervura. Empata a Bélgica no desespero, em 3 minutos, fez muito mais do que tinha feito em toda a partida. Temos uma disputa, Ruda.
3: O capitão Youri Tielemans marca o primeiro gol com a seleção da Bélgica em 3 Copas disputadas, 15º pela seleção em 90 jogos de forma geral. 2-2 no tempo regulamentar, a decisão vai para a prorrogação, o terceiro tempo extra nesta fase de 16avos de final.
1: É, o Iacate ficou reclamando uma falta, o Peipe Tchau, técnico de Senegal, na beira do campo, grita para os seus jogadores, porque foi uma saída totalmente atrapalhada do Dial. E o Tielemans, de cabeça, empatou o jogo. 45,5.
0: Dial que não é o goleiro titular. O goleiro titular é o Mendy, que se lesiona na primeira fase da Copa do Mundo e acaba tendo que jogar o Dial.
1: Ismaila Sarr está tentando chegar contra Teate. Aparece ali o Haskins, toca para trás. Courtois então dá o chutão, não podia pegar com a mão, a bola vai para a lateral. Não subiu ainda o acréscimo.
2: 7.
1: Agora sim, vamos a 52. Bélgica e Senegal, 2-2. E aí vamos tendo prorrogação em Seattle. Prorrogação tivemos no segundo dia, né? Entre Alemanha e Paraguai e entre Holanda e Marrocos. Depois tivemos uma terça-feira com todos os jogos decididos no tempo normal. E agora na quarta-feira de segunda fase de Copa, tá pintando prorrogação para Senegal e Bélgica. Tava 2-0 para o Senegal, Walter Júnior, até 41 minutos. 41, o primeiro gol, 43, quase 44. E olha a Bélgica com o Lukaku, quem sabe a virada, meteu para Tielemans, cruzamento por baixo, corta Jacobs. para a Bélgica, Jason.
2: O jogo pega fogo pela direita, tentativa no meio da pequena área. A antecipação do sistema defensivo de Senegal, mandando para a linha de fundo. Escanteio para a Bélgica, tudo igual em Seattle, 2-2.
1: 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Tem escanteio o time da Bélgica, agora é o Senegal que se segura. 52, vamos ter a partida. Agora 47. Escanteio a ser cobrado pelo Tielemans na área. Tirou o Cis, pega a sobra no meio do caminho. Menier, vem Luque Bacchio, volta para Menier, toca para Tielemans no bico da área. Cruzamento. Tchau. Agora ele saiu bem. Uma falta do goleiro ali.
2: É, o juiz demorou para apitar e para entender o que aconteceu. O Djal, ele tentou sair jogando rápido, foi derrubado, falhou o goleiro de Senegal, entregou o segundo gol, tudo igual. Estamos indo para prorrogação em Seattle, 2-2.
1: Mekelle já tinha cartão amarelo, se posicionou na frente do goleiro ali. O juizão demorou um pouquinho, mas deu falta. Deu falta no goleiro senegalês.
0: Ah, Senegal desligou do jogo. Em 3 minutos acabou entregando uma classificação que estava na mão. A Bélgica não dava sinais de que ia reagir e encontrou um gol. Tinha tido uma chance num chute de fora da área que passou pertinho e só isso. O goleiro tinha defendido uma bola no começo do jogo. Então o Senegal assim, faz um vacilo que, olha, é o maior vacilo dessa Copa do Mundo até aqui.
2: E o Rudi Garcia...
0: É, agora ele conseguiu novas linhas.
2: Quero ver o que ele escreveu naquele papel, né? Ele tinha um plano, ele tinha um plano, com certeza. Ele tomou cartão amarelo no momento do segundo gol da Bélgica.
1: E olha o Lukaku! Lukaku tentou para Diego Moreira! Corta Cis! A bola vai saindo para o lado direito. Olha o erro agora de novo de Senegal. Diego Moreira divide com a marcação. E a marcada agora impedimento na disputa de bola do time da Bélgica. Vai terminar a partida aos 52, agora 48. 2 para a Bélgica, 2 para Senegal. Vamos indo para a prorrogação. Lançamento agora do goleiro Djal. Bola na frente para Ismaïla Sarr. Ele toca ali para trás, para o Peip Sarr. Peip Sarr para Jacobs. Chega pelo lado esquerdo, dribla bem o Luque Bacchio. Chega Jacobs, volta a bola para Peip Sarr. Peip Sarr mais atrás para Gana Gueye. Esse aí é o Gana Gueye metendo aqui para o lado, na direção do Diatá. Diatá para Mbaye. Mbaye tenta fazer a jogada individual. A Bélgica se fecha e ele tem que jogar lá atrás para o Cis. Cis para Niakate. 49,5. O tempo passa. Senegal 2, Bélgica 2. Sadio Mané inverte a jogada para o lado direito, a bola vem na tentativa agora de novo do ataque pelo lado com Diatá. Diatá tem o Mbaye pela meia direita, a bola é tocada para trás, volta lá para o Camará. Camará para Inhacate, outra vez para Camará. Senegal tenta achar o espaço, a Bélgica está fechadinha. Sadio Mané meteu na ponta para Diatá. Diatá volta, jogada para Camará. 2-2 é o placar. 50 do segundo tempo, mais 2 minutos para um gol, para um lado ou para o outro, ou disputa de prorrogação. A bola é recuada agora de novo para Peip Sarr, pega a bola no meio campo e joga para a defesa, joga para Cis. Vai passando o tempo, Senegal com a bola. A Bélgica marca, Senegal tenta, Mbaye, jogada individual na disputa de bola por baixo. Castanho tirou para Diego Moreira, que se livra da bola no chutão, mete lá na frente para Lukaku, ele corre atrás da bola, mas Niakate chega primeiro. Niakate então fica com a bola dominada pelo lado esquerdo da defesa de Senegal. Lá vai Niakate, meteu a bola na frente para a chegada agora do Peip Sarr, voltando mais atrás para Sadio Mané. De Mané a bola vem para Gana Gueye. Gana Gueye tenta o passe em profundidade para Mbaye. 51, último minuto. Lá vai Mbaye, vai Senegal contra a marcação do Castanho, tocou no meio, a bola vem atrás para Gana Gueye, de fora, batida pela linha de fundo, à direita do gol de Courtois.
2: Agora Senegal, que não conseguiu a penetração na área, o camisa 5 arriscou, o Gana Gueye de longe buscando o canto direito do gol, defendido pelo Courtois, que se esticou todo, ela passou em direção à linha de fundo. Está terminando o jogo, vamos para a prorrogação. 2-0 Senegal e Bélgica.
1: 51-15. Senegal ganhava por 2-0 até 41 do segundo tempo. Buscou empate o time da Bélgica. Todo mundo querendo pegar Estados Unidos ou Bósnia na próxima fase. Diego Moreira com a bola, agora perde para Gana Gueye. A bola fica para Assis. 51 e 40. Mais 20 segundos. Se não ter força, o jogo vai acabar. Ismael Assar lançado na frente. Teate toma a bola e joga para a lateral. E aí, será que o lateral direito, Diatá, vai jogar para dentro da área? O tempo já está esgotado. O árbitro de Honduras, Said Martínez, prometeu o jogo até 52. Diatá cobra o lateral para trás para o Imbaye. Vai terminar o jogo se Senegal não finalizar. Lançamento do Niakate para o Jacobs. Cruzamento muito forte. Diego Moreira fica com a sobra e o jogo vai terminar. Lateral para a equipe da Bélgica, Jason.
2: É, e não teve agora a pressa de mandar a bola para frente o jogador da Bélgica quando o árbitro apita, Manhago.
1: Fim de jogo em Seattle. Nos 90 minutos, fim de jogo. Mas não é fim de um confronto nesta Copa, Lucas Arruda.
3: É verdade, Manhago. Vamos à prorrogação. 30 minutos extras, 15 para cada lado, para conhecermos mais um classificado às oitavas de final. Persistindo a igualdade, vamos aos pênaltis. É a terceira prorrogação desta Copa do Mundo. E nas outras duas ocasiões, a Europa se deu mal. A Alemanha caiu para o Paraguai nos pênaltis e, da mesma forma, a Holanda foi eliminada por Marrocos. Coincidência, Manhago, na única vez que Senegal eliminou uma europeia, teve que utilizar a prorrogação.
1: O comentarista do futebol da Gaúcha, Walter Júnior, analisa este empate em 2-2 entre Senegal e Bélgica, Walter.
0: Agora o jogo na prorrogação, Manhago, ele tem dois aspectos, o tático e o emocional. Vamos começar pelo emocional. Ele é favorável à Bélgica. O jogo parecia decidido, a Bélgica encontra um gol e consegue um empate numa falha do goleiro. A partir disso, o time ganha uma energia que não teve durante todo o resto da partida. E é muito engraçado, assim, como a Bélgica começa a correr mais, a se interessar mais pelo jogo. Então, a Bélgica chega emocionalmente em vantagem. Agora, taticamente, o time belga foi pro tudo ou nada no posicionamento, colocou as suas linhas à frente, espetou os seus laterais para começar a jogar a bola na área. Tem que ver se essa postura vai ser mantida pelo Rudi Garcia durante a prorrogação. Agora no final do segundo tempo a gente viu a Bélgica segurando um pouquinho mais, jogando num 4-4-2 sem a bola. E Senegal, o primeiro ponto para mim, Senegal é conseguir ter um pouquinho mais de controle do jogo, baixar um pouco essa eletricidade, porque isso tirou a equipe africana da partida. Então o Senegal tem que ter um pouquinho mais de calma agora para voltar a ser dominante, como foi em 80% do jogo, né?
1: Jogadores e comissões técnicas na beira do gramado, Jason Lisboa.
2: Detalhe, Manhago, porque durante os 90 minutos a Bélgica ela fez uma, duas, três, quatro, as cinco substituições, tá? Senegal fez três trocas. Eles ganham mais uma troca agora na prorrogação. Então o Papetial, ele tem mais três trocas para realizar nessa prorrogação. Já o Rudi Garcia, técnico da Bélgica, pode realizar mais uma modificação.
0: E um outro aspecto, Manhago, a TV estava filmando agora há pouco o Sadio Mané. Ele precisa voltar para o jogo. O momento de crescimento da Bélgica é um momento em que ele fica escondido, e essa retomada da partida do 2-2, ele até tentou buscar um pouco a bola no centro de campo, mas ficou distante das principais jogadas no segundo tempo. Ele precisa voltar para o jogo, a seleção de Senegal precisa encontrar ele em campo para ele conseguir trazer tranquilidade e maturidade para o time de Senegal voltar a ser superior na partida.
3: Manhago,

0: Estreou profissionalmente com 16 anos e 60 dias pelo Anderlecht e é um dos mais jovens capitães da história do clube. Com apenas 19 anos, era capitão da sua equipe e levantou algumas taças no futebol belga. Passou pelo Mônaco, Maiago, foi companheiro do Mbappé e também do Jemerson, ex-Grêmio, e recentemente no Aston Villa da Inglaterra, fez um dos gols na final da Liga Europa contra o Freiburg. 3 para o Aston Villa, 0 para o Freiburg. Ele fez o gol que abriu o placar na decisão. A Liga Europa, Maiago, que é equivalente à Copa Sul-Americana no velho continente. E o Ruud Tielemans, capitão da seleção da Bélgica.
1: Bom, teremos duas trocas na seleção de Senegal. Subiu já, pelo menos a placa ou a indicação por parte da FIFA. O Sadio Mané sai com a 10. E também o 14, Jacobs. Tá? Estão para entrar Nicolas Jackson, que atua no Bayern de Munique, atua na Alemanha, atacante, camisa 11, e o Malik Diouf, que joga no West Ham, é lateral, enfim, tem a camisa 25, mas eu não vi o jogador saindo.
2: E eu acho que só pode com bola em jogo, não sei, porque eles estão ali prontos para entrar e não entraram agora, então talvez daqui a pouco vem aí para campo. Por enquanto, Mané e o Jacobs continuam no campo. De novo, a bola está rolando para Senegal e Bélgica. Primeiro tempo da prorrogação. Gana Gueye tocando a bola na ponta. Chegada agora do Mbaye, tocando para Diatta. Diatta recua mais uma vez para Gana Gueye. Gana Gueye recuando lá atrás para Cis. Está 2-2. Tempo normal, empate em 2-2. Estamos no primeiro tempo extra de Senegal e de Bélgica, 2-2. Gana Gueye tocando bola para Diatta. Diatta volta para o sistema defensivo para Cis. Cis domina, é o zagueiro central jogando pela ponta direita agora, metendo a bola de novo para Diatta. Diatta vem para o meio, encontra Camara. Camara vai voltar a bola lá no goleiro Diaw, porque apertou o time da Bélgica a saída. Bate na bola o goleiro Diaw, levantando para o campo de ataque, tentando lá na frente sempre ele, Ismaïla Sarr. Aparece Castanhe para tirar, recua a bola para o zagueiro Mekelle, dali mais atrás para o goleiro Courtois. 1 minuto e meio na prorrogação que tivemos da Alemanha contra Paraguai. Deu Paraguai depois nos pênaltis. Na prorrogação que tivemos Holanda contra Marrocos, deu Marrocos nos pênaltis. Ou seja, né, Ruud? Nenhum jogo terminou na prorrogação.
0: É verdade. Persistiu a igualdade durante o tempo extra e as classificações das não-europeias nas duas ocasiões, terceira prorrogação nessa Copa.
2: E vai a Bélgica com o Diego Moreira ganhando do Gana Gueye, vem Diatta na cobertura e recupera para o time de Senegal. Na sequência, Gana Gueye tenta o chutão na frente para Ismaïla Sarr, a proteção do Teate, vem ali o Mekelle, volta a bola para Courtois. E passa rápido, né, Walter? Prorrogação, 15 minutos para cá e para lá.
3: Se Senegal piscar, leva outro gol. E agora, o interessante também, Maiago, dessa fase da Copa do Mundo, que apenas o México, que venceu o Equador por 2-0, e a França, que fez 3-0, conseguiram ganhar com uma margem maior nesse mata-mata. Todo mundo está sofrendo agora na Copa do Mundo, nesse mata-mata.
2: É, a Inglaterra sofreu muito com o Congo hoje, perdia por 1-0 até virar. O Brasil perdia para o Japão até virar. Não está sendo fácil, não. Agora sim as trocas em Senegal.
1: É, aquelas que já... E vai entrar o 11, Nicolas Jackson, atacou. O Malik Diouf, que joga no West Ham, da Inglaterra, lateral esquerdo. De origem, está entrando com a número 25. E sai.
3: É, ele muda o lado esquerdo dele, o lateral esquerdo, e o ponteiro. Tem um pouco mais de fôlego para o time por esse lado do campo. Ação, precisando ter tranquilidade, não se desesperar. Não era o jogador para sair.

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1: Jackson está tentando agora levar Senegal para as oitavas. O time esteve muito perto disso. E se fala muito também, né, Walter, nas questões que envolvem esse controle emocional africano. Os times, daqui a pouco, eles não conseguem uma manutenção de um resultado que parecia tão simples e tão fácil, salvo o Marrocos, que ultimamente tem registrado um futebol diferente.
2: É, Marrocos entrou num outro patamar já, entra numa prateleira mais acima das outras seleções africanas. E exemplo disso que tu comentou foi o jogo da Inglaterra. É, a Inglaterra não vinha tão bem também, assim como a Bélgica estava mal na partida, e num estralar de dedos acham um gol, entram no jogo e conseguem um resultado favorável. É um pouco assim, talvez, de ansiedade de segurar o marcador que vem emperrando, às vezes, a vida dos africanos na Copa do Mundo.
3: A troca na seleção de Senegal, mais um jogador do Bayern de Munique. É o Sapoko Ndiaye, tem Pará escrito nas costas, né? Camisa número 22, meio campista, saiu 5, o Ganagui.
1: Vamos de Pará, né?
3: Que pode ir, vamos nessa, tô contigo.
1: Até porque o outro Ndiaye já saiu, nós teremos uma repetição de nomes, então vamos de Pará, número 22. É mais uma tentativa do técnico Pepe Thiaw, a sexta troca do time de Senegal, né? Já fez rapidinho as três trocas que ainda tinha direito o técnico senegalês, enquanto que o francês que treina Bélgica, o Rudi Garcia, ainda pode fazer uma troca nesta prorrogação. São 6 minutos do tempo extra, mais 9 por jogar. Por enquanto, 2-2, permanece o empate do tempo normal. Menier lançado na ponta direita, vai Bélgica, lá vai Menier, perto da bandeirinha de escanteio, ele tenta.

0: Beleza, né? O Senegal não está conseguindo explorar a fragilidade desse zagueiro do time da Bélgica. A bola agora está dominada com Teate. Teate abrindo a bola na ponta esquerda para Diego Moreira. Voltando a bola para Teate. Teate na defesa ainda do time da Bélgica pelo lado esquerdo. Ele vira o jogo para o lado direito, tocando bola para Mekelle. Mekelle então faz a bola chegar até Haskins. Lá vai a Bélgica para o ataque. Haskins atacando. 7 minutos e meio. Segundo tempo. Metade. Do primeiro tempo da prorrogação em Seattle. 2-2. Bola com Luke Bacchio. Luke Bacchio para Meunier. Meunier de três dedos. Meteu bonito. Lá por outro lado. Para o Teate. Teate para Meunier mais uma vez. A Bélgica troca passe. Senegal se defende agora. O espaço fica fechado. Meunier abriu bola na ponta para Luke Bacchio. Luke Bacchio pela ponta direita. Tocando no meio com Trossard. Recebendo de volta. E voltando lá atrás. Voltando para Mekelle. Mekelle para Teate.
1: Teate abrindo.
0: Vamos ver na ponta aí, Valtinho, esse ataque agora, o cruzamento do Diego Moreira. Foi muito forte. Meunier pega a sobra, cruza de novo, Meunier. Cruzou de novo, buscando o outro lado. Moreira foi atrás. Proteção é feita pela defesa do time senegalês com o Mbaye. E o Moreira foi lá, brigou, recuperou, tocou para Trossard. Passe na frente. E a Kanté tirou. Uma prorrogação que dois times estão... cuidadosos, Walter Júnior.
1: Ah, o medo de ser eliminado às vezes é maior do que a vontade de se classificar. Os dois times mais cautelosos. A Bélgica diminui o ritmo em relação aos minutos finais do segundo tempo. Poderia ter mantido a pressão para tentar fazer o 3-2. Senegal tenta retomar o controle da partida. Sobre as substituições da equipe africana, o Jackson entra como centroavante e o Sarr cai como ponta esquerda no lugar do Mané.
0: 9, primeiro tempo da prorrogação. E agora o Jackson tenta chegar lá na frente. A bola é recuada por goleiro Courtois. Nenhum lance ainda na prorrogação de mais perigo. Prorrogação, normalmente, né, vai para os pênaltis, Arruda. Porque os times acabam tendo muito mais cuidado do que ousadia, né, Arruda?
2: Correto, inclusive teve um gol, Manhago, da Alemanha na prorrogação contra o Paraguai. Foi marcado pelo zagueiro Jonathan Tah, mas houve a análise do lance junto ao VAR de que houve um problema com o goleiro, né? Uma falta cometida no Orlando Hill e por isso foi anulado, mas normalmente a prorrogação mantém o placar do tempo regulamentar.
0: Lukaku tentou, bateu na marcação, voltou Luke Bacchio, passe era na ponta lá para o Castanho e cortou a defesa de Senegal. Mbaye ameaçou puxar o contra-ataque, Diego Moreira fechou, a bola foi tocada atrás para Diatta. Diatta divide no meio ali, a bola com Camará, uma briga danada por espaço e o juiz deixa correr. Vale tudo em Seattle. Bola de novo no sistema defensivo da Bélgica, agora com o Meunier recuando para Mekelle. Mekelle fica ali com a Teate.

0: E o Gaúcha na Copa vem na sequência com o comando do Luciano Périco, projetando o jogo dos Estados Unidos contra a Bósnia e deixando você por dentro de tudo sobre a seleção brasileira, que joga no domingo às 5 da tarde pelo horário de Porto Alegre contra a Noruega. Vem Senegal com o Mbaye, professor, perdeu o tempo, perdeu a bola, Diatta recupera, toca para o Camará. Camará pelo meio, fazendo a bola chegar até a ponta. Agora com o zagueiro Niakate, lado esquerdo, meteu a bola para Diouf. Diouf tenta o tabelamento rápido ali com Ismail Assar. Lá vai o Sar, que agora virou atacante pelo lado esquerdo. Aí o Sar tocando para o Diouf. Diouf para contra a marcação do Luke Bacchio, volta para Ismail Assar. Ele toca mais atrás ainda para Camará. Camará para Niakate. Niakate para Cis. Tempo vai passando, quase 13 no primeiro tempo da prorrogação. 2 a 2. O placar do tempo normal persiste. E persistindo até o final de 30 minutos do tempo extra, teremos disputa de pênaltis. Daqui a pouco a gente pode tentar buscar o histórico aí. O Senegal nunca teve uma disputa
1: Senegal,
0: de pênaltis.
1: Senegal não. Já
0: em
1: tenho...
0: Copas do Mundo. Da Bélgica tu já tem aí, Arruda?
1: Já tenho na mão aqui o confronto, mas aí eu tenho que fazer o crédito, né, manhã? 1986...
0: Ah, com a Espanha, né?
1: Com a Espanha. A Bélgica passou nas penalidades, fazendo crédito aqui para o Walter Júnior, que tem na memória guardado esta disputa 5-4 para os belgas.
2: Sabe quem bateu o pênalti naquela disputa? O Bross, que foi técnico da África do Sul, foi um dos cobradores para a Bélgica naquele jogo.
0: A Espanha que chegou naquela disputa de Copa, eu acho que tinha o Butragueño no time, né?
1: Sim,
0: da Espanha, né?
1: Converteu a cobrança.
0: Butragueño, olha só. 14 do primeiro tempo da prorrogação. Vai a Bélgica. Diego Moreira levantou buscando Lukaku. Subiu para tirar Niakate. A bola está sobrando mais uma vez com o Diego Moreira. Esse jogador com descendência portuguesa entrou bem no jogo, hein? Pro Trossard. Fez o drible. Bateu em cima do Cis. Pega a sobra Mekele. Vem pro lado. A tentativa de chute do Castanhe. Ela passou na frente de todo mundo ali no chute do Raskin, Jason.
3: Se tem desvio no meio do caminho, entrava no gol de Senegal. Para sorte senegalesa, essa bola passou por todo mundo, chute cruzado.

0: moral nos pênaltis do que o glorioso Diaw, goleiro de Senegal.
1: Pelo histórico, pelo goleiro que ele é, pelas defesas que ele já fez, mas o futebol tem aquilo. O cara que falha no tempo normal, às vezes, brilha nas penalidades. Pode ser a chance de recuperação para o goleiro de Senegal.
0: Recomeça a partida e pela quarta vez no jogo a bola está rolando em Seattle. Segundo tempo da prorrogação, Senegal 2, Bélgica também 2. Os últimos 15 minutos desta disputa entre europeus e africanos. Vai dando disputa de pênaltis. Bola com Diouf. Lateral esquerdo de Senegal tenta o chute para o ataque. A bola bateu em cima do Lukeba, que vai para fora. É lateral. Lateral que favorece mais uma vez ao time senegalês. Na cobrança, Diouf. Ele entrou na segunda parte do jogo. O Arthur manda ele voltar alguns passos para cobrar o lateral do posicionamento correto. Diouf tenta lá na frente com Jackson. Vem a bola no meio. Tentativa do Camara. Briga pelo meio ali também o Pape Sarr, a bola vai na frente, recuperação da Bélgica com o Lukaku. Lukaku contra a marcação do Niakate, tocou bola para Luke Bacchio. Luke Bacchio pelo lado esquerdo, fechou para o meio. Lá vai Luke Bacchio, tocando para Trossard na entrada da área. Trouxe para o pé direito, meteu a bola na ponta para Meunier. Foi um pouco nas costas, ele teve que voltar, recuando a bola para Tielemans. Outra vez para Meunier, levantou para a área buscando o cabeceio sem direção do Haskins. Tiro de meta, Jason.
2: Mas é a Bélgica iniciando o segundo tempo da prorrogação, atacando pela direita, o levantamento em curva dentro da área, o desvio de cabeça. Foi direto pela linha de fundo. O Rudi Garcia ainda tem uma troca para fazer neste segundo tempo de prorrogação e tem jogador no aquecimento. Daqui a pouco ele pode realizar a última mexida no jogo.
0: Jackson está tentando contra Mekelle. A bola sobra para Pape Sarr. Ele protege. Vem forte o Raskin. Falta cometida pelo belga.
2: Falta e o jogador de Senegal reclama com a arbitragem. Não tem muita pressa a seleção senegalesa. Vem aí Onaná, camisa 24, que atua no Aston Villa. Ele é belga-senegalês. Ele tem dupla cidadania. Ele está, nacionalidade no caso, está entrando aí daqui a pouco na sequência na seleção da Bélgica.
0: Poderia jogar nos dois times, então. Optou por jogar na Bélgica. 2-2 vai ser a última troca de Rudi Garcia. 2,5, segundo tempo da prorrogação. Bola com Diatta, Mbaye na frente pedindo. Diatta prendeu, agora sim tocou para Mbaye. Mbaye pela ponta direita, no tabelamento com Camara. Cruzamento buscando Jackson. Mekelle estica a perna para tirar. E a bola vai se perdendo pela linha lateral. O Sala de Redação não para durante a Copa do Mundo. Pedro Ernesto Denardin comanda a nossa equipe lá nos Estados Unidos. Com muita opinião, análise e debate. 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Cis tocando na frente para Mbaye. Ótimo passe agora para o Bará. Lá vai Senegal. Bará cruzou. Mbaye meteu para fora. Caprichosamente a bola de Mbaye passou. E o Courtois se tirou, tirou com os olhos, Jason.
2: Pura sorte da seleção belga agora. Jogada pela direita, como fez muito durante o jogo Senegal. A bola para trás. E aí o Mbaye, camisa número 20, ele consegue o desvio, buscando o canto direito. O Courtois ficou torcendo, ela subiu e caiu, passando perto da trave direita. Linha de fundo, troca na Bélgica, sai Trossard e entra o volante Onaná, camisa número 24, jogador do Aston Villa.
1: O Rudi Garcia agora coloca um jogador de maior poder de marcação e tira um jogador criativo, recuando um pouco mais o time da Bélgica, que sofreu pela primeira vez na prorrogação um lance de perigo agora há pouco. A Bélgica tem muito também das trocas que deram mais resultados do que o time de Senegal. Depois que Senegal começou a mexer, utilizar substituições, o time foi enfraquecendo em campo e nem a maior energia de quem entra acabou sendo suficiente para colocar de novo o Senegal com o domínio do jogo.
0: Choque de cabeça agora, uma entrada mais dura do Diatta no Diego Moreira. O árbitro permite o atendimento médico do jogador da Bélgica. Agora tem uma questão aí, Walter. O técnico Rudi

0: Garcia mexe em jogadores que poderiam ser seus batedores, né? Do meio para frente ele trocou todo mundo. E certamente o Trossard seria um batedor, né? É o 10 do time.
1: Certamente,
0: né?
1: É o camisa 10, jogador de habilidade, certamente ele ia

0: fora de campo. Será que Senegal aproveita? Está 2-2, 6 minutos do segundo tempo da prorrogação. 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Nesta quinta-feira tem mais. Tem Espanha, tem Portugal. Tem Suíça, Lucas Arruda.
1: Tem Suíça, Manhago, mas aí já na virada de quinta para sexta-feira. A partir da meia-noite esse jogo, a Suíça, que foi bem na primeira fase, fez 7 pontos, enfrenta a Argélia em Vancouver, no Canadá.
0: Estarei junto com você no jogo Portugal e Croácia, 8 da noite pelo horário de Porto Alegre. Marcelo De Bona faz o jogo da Espanha com a Áustria e o gordo Léo narra o jogo da Suíça com a Argélia. Vai Senegal! A chegada pelo lado! Acaba se dando mal ali o Bará. Bola vem para o meio de novo. Toque agora no meio, Camará pro Bará, trouxe pro pé esquerdo, bateu, curto!
2: Chute forte do camisa 22 de Senegal, de longe, de fora da área, com a perna esquerda no canto direito onde estava Courtois, que segurou firme. 2-2, estamos indo para as penalidades máximas.
0: Seria a terceira partida decidida nos pênaltis nesta Copa 2026. Paraguai levou a melhor que a Alemanha, Marrocos levou a melhor que a Holanda e Senegal contra a Bélgica. O que será que vai acontecer em Seattle? Você acompanha aqui na Gaúcha. 8 minutos do segundo tempo da prorrogação, Walter Júnior.
3: O jogo não é em Houston, mas a gente já está em contagem regressiva para os pênaltis.
0: Já.
3: Faltam 7 minutos.
0: Já estamos em contagem regressiva para os pênaltis no estádio Lumen Field em Seattle. Haskin, Bélgica no ataque, muito forte o passe na direção do Castanha, apenas lateral para o time de Senegal. Cis, ficando para o Diatá. É louco o Diatá, lançando a bola para frente, tentativa com o Jackson, grande bola agora do Jackson, pelo lado direito contra a marcação do Castanha, pedalou, tentou o drible, Jackson, cruzamento! Estica a perna, escanteio Senegal.
2: O camisa 11 de Senegal carregando o time pro ataque, entrou na área, dribles, foi para um lado, foi para o outro, tentou bater, é cruzado e rasteiro, foi parado na hora certa, linha de fundo, escanteio para a Bélgica, 2-2.
0: É o segundo tempo da prorrogação, 9 minutos, vem bola na área do time da Bélgica, chegando para a cobrança Diouf. O torcedor senegalês tenta dar aquele incentivo a mais ali para o Diouf. Lá dentro da área tem Jackson, tem Ismail Assar, Cis, Nyakate. Os belgas são altos também. Autoriza a arbitragem, foi Diouf. Levantamento na área. Subiu o Lukaku, está saindo. Curto, para pegar a sobra. Tranquilo, goleiro belga, Jason.
2: Segurou firme, não tem muita pressa para sair jogando, mas sai jogando curto pelo lado esquerdo. A Bélgica tenta o campo de ataque, 2-2 na RBS, sempre tem mais Copa.
0: Lançamento em profundidade agora do Tielemans, que o Luke Bach não consegue chegar. Goleiro belga na Copa de 86, era o Faf?
3: Era o Faf.
0: Predome é depois, né?
3: Predome é 94 e 98, né? Três grandes goleiros, como fabrica goleiro a Bélgica?
0: Bons goleiros.
3: Bons goleiros. Qual é o teu preferido, Neto?
0: Meu preferido era Predom.
3: É, eu tô contigo, gosto do Predom também. Courtois é muito bom, é um novo estilo de goleiro, um goleiro mais alto, que não é tão leve, mas que preenche mais o espaço da goleira. Já o Predom e o Faf, goleiros mais baixos, mais ágeis, de maior mobilidade.
0: Faf se escrevia PFA, né? Faf, goleiro belga histórico dos anos 80. Semifinalista daquela Copa de 86, eliminado pela Argentina e depois perdendo a disputa de terceiro lugar para a França. Chegamos a 10:30, segundo tempo da prorrogação. Lumen Field em Seattle, 2 Bélgica, 2 Senegal. A bola está dominada no sistema defensivo da Bélgica com o Teat. Teat tocando na ponta aqui para o Diego Moreira. Lateral esquerdo nesse momento, Diego Moreira jogou para a área buscando o Lukaku. Ele tenta o desvio ali na frente do Nyakate. Essa ficou fácil para o Dial. 11 minutos, Jason, Lisboa. Os bancos vão pedir o final do jogo ou não?
2: Olha, o pessoal tá em pé, hein? O pessoal tá em pé, mas eu não vejo essa movimentação, não. Tá todo mundo apreensivo com essa reta final de prorrogação. 2-2 lá no Lumen Field, com 66.925 torcedores.

0: nas arquibancadas.
1: É o penúltimo jogo deste estádio. Já sediou outras partidas, só terá mais um na fase de oitavas de final. Bola com Onana, tocando no meio, encontrando para Luque Bacchio. Vem Lukaku ali pela frente, só que o Teate toca na esquerda para Diego Moreira. De Diego Moreira a bola vai para Castanhe, de Castanhe para Onana. Onana para Raskin, Raskin para Luque Bacchio, troca passes da Bélgica, se defende Senegal, 11 e meio. Se fizer um gol agora é o gol da classificação. Bola tocada para Onaná. Ótimo lance na ponta para Diego Moreira. Cruzamento por baixo. Vai pintar o gol para fora. E ainda beliscou o travessão a Bélgica por um detalhe com o Luque Bacchio. Não pode perder esse gol, Jason.
0: Seria o gol da classificação, mas no lance anterior a Bélgica está pedindo pênalti. E tem um contato dentro da pequena área, o carrinho do camisa 8, Camará, que atinge o Tielemans. Na sequência, o chute do camisa 14, Luque Bacchio, e ela passa muito perto, parece até que raspa no travessão e vai para a linha de fundo. Era o gol da Bélgica, pode ter revisão no VAR.
2: Falamos lá no começo do jogo, Manhago, que aqueles lances que a seleção de Senegal perdeu no começo da partida podiam fazer falta. Agora, esse lance do Luque Bacchio, eu não tenho a menor dúvida que vai fazendo falta. Porque é um gol faltando 3 minutos para o fim da prorrogação que ia decidir. Quanto ao lance em cima do Tielemans, para mim não me pareceu nada. O zagueiro de Senegal dá o carrinho pela frente e ele cai por cima do jogador de Senegal. Então não vejo como uma ação faltosa do africano.
0: Lance sendo revisado pelo VAR, poderemos ter pênalti para a Bélgica.
1: É o Camará, estava envolvido. O árbitro de Honduras, Saíd Martínez, aguarda o Guilherme Pacheco do VAR, que foi o que fez a lambança no jogo Brasil e Escócia, anulando, né, aquele gol do Vini Júnior. O Guilherme Pacheco, esse, gosta de enxergar coisas onde elas não acontecem. Vamos ver se ele vai chamar o arco de Honduras.
2: Eu te dizer, Manhago, eu tive a sensação no começo da prorrogação que os dois times assinavam para ir para os pênaltis. E o árbitro também, porque ele estava com receio de que algo assim pudesse acontecer. Eu não marcaria esse lance.
1: É, ele bota o pé no chão e o Tielemans já chega dobrando o joelho. Mas, vai saber.
0: É um toque
1: no
0: muito
1: Brasileirão,
0: sutil,
1: né? No Brasileirão era pênalti.
0: É um toque muito sutil, né, Manhago? A posição da bola é importante também nesse momento. Se ela estava em disputa ou se já havia passado pelos jogadores. É um lance de, olha, acredito, de interpretação, hein?
1: Então chama ele para ele.
2: O zagueiro do Senegal faz.
1: Vai pro VAR.
2: Faz o primeiro movimento do carrinho, a bola passa, nenhum dos dois toca na bola e o Tielemans se atira em cima do jogador do Senegal.
0: É, agora o lance vai ser revisado pelo árbitro Saíd Martínez. De Honduras poderemos ter pênalti. Ele chuta. É, o jogador, o Camará, ele faz o jogador do Senegal, o Camará, ele faz o movimento com a perna direita para chutar a bola. E antes da bola chegar, ele atinge, me parece, o calcanhar esquerdo. Ele vai marcar pênalti, Manhago.
1: Eu acho que sim.
0: Acho que ele vai marcar pênalti.
2: Essa câmera é um pouco mais clara. E ele acaba acertando a perna do jogador da Bélgica.
1: A câmera de baixo não fica claro.
0: Ele chuta. Antes da bola chegar, ou no exato momento em que a bola chegaria para a disputa dos dois, ele atinge o tornozelo esquerdo do camisa 8, o Tielemans, ou o calcanhar esquerdo do Tielemans. O árbitro pode sim marcar pênalti. Ele está discutindo com o VAR.
2: Ele está vendo pela câmera de baixo, mas a câmera que define é a que está passando agora, a de cima. Aquela que está por baixo e mais atrás da jogada, ela não é tão elucidativa como essa.
1: Nada do árbitro hondurenho tomar a sua decisão. Agora sim, olha mais uma vez. Vamos acompanhar o áudio.
0: Tá pedindo a bola.
3: Eight. Number 8 will play the ball. And the number 8 in green kicks the foot of the ataque. For that reason, the final decision is penalty.
4: Penalty para a Bélgica.
2: O árbitro está dizendo que o jogador de branco, o jogador da Bélgica, vai tocar na bola e ele é atingido pelo jogador do Senegal.
1: Inglês meio atrapalhado do Martínez. Marcado o pênalti.
4: O jogador de Green acabou fazendo a fall em cima do jogador do White.
1: É isso aí. É um pênalti muito discutível, mas Senegal vai pagando o preço. Walter Júnior de

0: tentativa de passe na frente para o Diego Moreira. Quem está cortando mais uma vez é a linha KT. E agora o Diego. 24!
1: O banco da Bélgica pede o final do jogo.
0: Era um cartão claro agora para o jogador belga, né? Puxou, agarrou do pescoço ali o juizão, nada, só deu a falta. É o último lance do jogo agora. Último lance de Senegal tentar levar a disputa para os pênaltis. 24. Cruzamento por baixo, Lukaku tirou. Ela sobra ainda. Camará tocando a bola para Diatta e o juiz quer jogo. 24 e 15, lá vai Diatta para cima do Diego Moreira, não cruzou, voltou para Camará. Camará agora sim, joga para a área, a bola é forte demais, passou por todo mundo, chegou no Mbaye, voltou no Diouf, insistiu com o Mbaye, o juiz quer jogo, Mbaye dentro da área, bateu nas mãos do Courtois. E a Bélgica vai passar, Jason.
1: É, Courtois segura firme o chute que veio da esquerda. Está terminando o jogo em Seattle. Virada histórica da Bélgica na prorrogação 3-2.
0: 25 minutos. 10 além do tempo. Diego Moreira prende a bola. Olha a Bélgica para fazer mais um. Passou pelo Nyakate, errou. Passe, cortou Camará. E o juiz quer jogo. O passe para Mbaye no mano a mano contra Meunier. Mbaye tocou. A batida agora por baixo. Vem de novo Mbaye. Bateu em cima da defesa. Falta. E foi fora da área. Aos 25 e meio. Senegal chegou a esboçar um pedido de pênalti ali, Jason.
1: Mas foi no limite, dentro da meia-lua. Vai ser uma falta frontal para Senegal. Olha, a um passo para entrar na área, dentro da meia-lua. A grande chance para Senegal empatar o jogo pode terminar agora, depois dessa cobrança. É uma chance importantíssima para Senegal.
2: Esqueceu o cartão no vestiário para esse segundo tempo da prorrogação. Defensaça do zagueiro da Bélgica, botou mãozona na bola.
0: Ele não dá cartão nenhum para o time da Bélgica. E agora Senegal tem a última chance, porque já são 26 minutos. 26! Será que levantou aquela plaquinha na beira do campo até empatar?
2: E a gente já estava na contagem regressiva.

0: conseguiu os gols quando teve oportunidade, num espaço curto de tempo, aproveitou o apagão de Senegal. Depois, os dois times foram sem muita vontade para a prorrogação. Esse lance do pênalti é o lance mais polêmico envolvendo a arbitragem na Copa do Mundo até agora. Vai ter gente que achou que foi pênalti, como o juiz marcou, tem gente que vai dizer que não foi. É um lance que abre a interpretação e por isso talvez não devesse ter o VAR agindo e mudando a opinião do árbitro. O time da Bélgica é uma equipe que sofreu muito na primeira fase, teve dificuldades num grupo que era fácil, se classificou ganhando apenas da Nova Zelândia e mostra que é um time que pode, num lance, mudar o caminho de um jogo, e foi o que aconteceu hoje. Mas do nível de competição que a gente espera para as oitavas de final da Copa do Mundo, daqui a pouco para as quartas, a Bélgica vai ter que crescer um pouco mais, ter um pouco mais de energia para ser competitiva nas próximas etapas.
1: A Bélgica espera por quem, Arruda?
2: Bom, espera amanhã por Estados Unidos, um dos anfitriões desta Copa do Mundo, ou então a Bósnia, que se enfrentam nesta noite. O jogo com transmissão da Rádio Gaúcha em Santa Clara, na Califórnia, para a definição do confronto da Bélgica na fase de oitavas de final desta Copa.
1: Festa belga nos Estados Unidos, faltando 8 minutos para as 8 da noite em Porto Alegre, 8 para as 4 da tarde em Seattle. Deu Bélgica de virada na prorrogação, 3-2, Senegal volta para casa, segue um europeu para um africano. Vem aí Gaúcha na Copa, Luciano Périco.
3: Valeu, Gustavo Manhago. Pesou a camisa. E a geração belga, tão falada, tão comentada, tem uma nova chance na Copa do Mundo de virada. A Bélgica fez 3-2 em Senegal, que volta para casa mais cedo, depois de abrir 2 gols de vantagem, não soube segurar e por isso dá tchau ao Mundial. Claro que a gente vai falar muito do jogo que vem na sequência, Estados Unidos contra a Bósnia, falar de seleção brasileira, saber o que Carlo Ancelotti vai fazer para mexer no time que entra em campo na próxima partida contra a Noruega no domingo. Tudo isso e muito mais no Gaúcha na Copa, edição número 132, direto de uma fanfest aqui no Brooklyn. Não sai daí, roda a vinheta.
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3: E aí, tudo bem? 7h55 é o Gaúcha na Copa, direto aqui da FanFest da Adidas no Brooklyn. 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De imediato aqui em outro ponto está Kelly Matos. E eu acho que ela está com a torcida de Senegal, que fez festa no intervalo, mas que não segurou o resultado, Kelly.
6: Ai, Lucianinho, no intervalo a gente estava fazendo uma festa, né? Brincamos contigo, dançamos. Afinal,

0: afinal de contas, o placar e o jogo estava dominado no primeiro tempo. Mas não deu para Senegal, porém, eles se esforçaram, lutaram. E eu estou aqui com o torcedor do Senegal, que estava conversando comigo. Eu perguntei de onde tu é, onde tu nasceu. Eu vou perguntar para ele, né? You were born, ó.
1: São Paulo.
0: São Paulo. Ele nasceu no Brasil, Lucianinho. Aquelas coisas que não tem explicação. Como é que é o teu nome? Deixou ele aqui. Não, mostra aqui. O nome dele é Samba. What's your name, please?
2: Samba. My name is Samba. I'm from Brazil, in São Paulo. But my parents are Gambian and Senegalese, so I'm here to support Senegal today. We were expecting to win, but 5 minutes to go, we dropped the ball. But this is football. Unless the whistle is blown.
0: I have to translate. Ele está dizendo que eles achavam que iam ganhar, mas em 5 minutos perderam ali o controle da bola. E isso é futebol. Continue, please. This is football. This is World Cup.
2: This is football. This is the World Cup. We are lucky to be here. We just have to move it from here. But I'll be rooting for Brazil going forward. And hopefully the Seleções can make it 6 and make the history again. Vini is there. I know Neymar is a little
0: injured. O Neymar está machucado, mas o Vini está aí.
2: So Vini is there and the rest of the team. So we're back in Sunday. I'll be out here and then hopefully we can move to the next stage.
0: Ele vai torcer para o Brasil. Depois eu vou perguntar um pouquinho mais, mas how proud are you about this team, about this national team? Quão orgulhoso ele está do time do Senegal?
2: I am very proud of them. They've won the African Cup of Nations last year and then coming here, winning the, trying to advance to the next stage with 3 points, winning their last game and knowing what it takes to move to the next game. They made us really proud, as much as we are disappointed right now, but this is football. We have to see these are young men who put their life on the line to represent a country, a continent.
0: And Africa.
2: And Africa in general. So for us to have 9 African teams advance to the next stage, it's a plus. It's a plus for African football. So we're going to take it from here.
0: You should say hi to Lucianinho. He's our host. He's another point of here. Can you say hi, Lucianinho?
2: Hi, Lucianinho.
0: Lucianinho.
2: Lucianinho.
3: Hi, Samba.
2: Lucianinho.
0: É o Samba, Lucianinho. Can you turn down, please? Samba, tá aqui na camisa dele. Ele nasceu em São Paulo. Eu vou dar um pouquinho de contexto do que ele disse. Thank you very much. Gracias, obrigado.
2: Muito obrigado, todo o Brasil. See you in Carnaval.
0: Ah, vejo vocês no Carnaval. Já superou. O que ele disse ali no finalzinho, né? Do orgulho de ter 9, 10 seleções africanas, de quanto isso é importante. Isso é Copa do Mundo, né, Lucianinho? Isso é futebol, isso é o esporte. Apesar de estar triste, ele disse, apesar da gente ter se desclassificado, a gente está orgulhoso, a gente está na mesma energia. E é isso que a gente faz aqui, né, Lucianinho? Na RBS sempre tem mais Copa, tem mais... Tem samba, Lucianinho, tem samba aqui no Brooklyn.
3: Tem samba, Kelly Matos. É, não deu para Senegal, não segurou a vantagem. E Lucas Arruda, como é que fica então o nosso diagrama, a nossa tabela? Porque agora a Bélgica vai esperar o jogo que vem na sequência, que a gente vai fazer o esquenta a partir de agora, Arruda.
4: Positivo, Lucianinho, é isso. Estamos preenchendo a nossa organização aqui das oitavas de final. Mais uma seleção europeia se garante na próxima fase. É a 4ª seleção do velho continente já nas oitavas de final. A Bélgica avançou, Lucianinho, no tempo regulamentar. Empate por 2-2, o gol da classificação na prorrogação. E agora fica de olho no próximo jogo, às 9 horas da noite em Santa Clara, na Califórnia, Estados Unidos contra a Bósnia, sai daqui o adversário da Bélgica.
3: Essa é a questão, meu caro Walter Júnior. Os dois africanos que largaram na frente hoje, primeiro Congo contra a Inglaterra e agora Senegal contra a Bélgica, não tiveram a competência de segurar o resultado, né? Poderiam ter passado, eliminado os europeus, mas não conseguiram, Valtinho.
5: É, parece que tem uma ansiedade para segurar o placar no final do jogo, que eles acabam entrando em pânico e cedendo gols. Senegal teve o controle da partida por 70% do jogo, 80% do jogo. A Bélgica atacava esporadicamente e conseguiu fazer 2 gols em 3 minutos. E aí é o apagão, faz um gol com o Lukaku, antecipando a zaga, um lance que no momento que o jogo já estava lento, a Bélgica não conseguia pressionar, e depois o Trossard marca numa falha do goleiro num cruzamento. Faz o gol de pênalti no final da prorrogação, pênalti discutível, achei que foi, mas tenho minhas dúvidas se o VAR devia ter chamado o árbitro de campo para mudar a marcação que ele tinha feito, porque eu vejo que tem espaço para a interpretação do lance. A Bélgica é uma equipe que tem jogadores experientes, que estão longe do seu ápice na carreira e do ápice físico. O Lukaku entrou no segundo tempo completamente fora do jogo, mas precisou de uma bola para colocar a Bélgica novamente na partida. E essa é a diferença de tu ter jogadores talentosos e decisivos. Eles não precisam jogar muito bem durante o jogo todo. Eles precisam decidir em uma bola. A Bélgica vai ter que melhorar o seu nível para competir nas próximas etapas da Copa do Mundo, mas tem a tranquilidade que tem um jogador como o Lukaku, quem sabe numa bola parada o De Bruyne também possa ser decisivo, e o Courtois salvar em momentos difíceis na defesa. Então, o que faz a Bélgica um time coletivo hoje em dia, para mim, são esses momentos pontuais em que os principais expoentes dessa geração fazem a diferença.
3: Bom, Valtinho, aí o futuro, né? Oi, fale. O Jason, fale. Ou é o Gabardo? Quem é que chamou? Não consegui entender. O Diogo. Bom, não falou, então a gente segue por aqui. Oi. Bom, se ninguém vai falar, a gente segue por aqui, então. Bom, Valtinho, então, fica fora a seleção de Senegal e a Bélgica. Essa Bélgica, o que é melhor para a Bélgica? Encarar a Bósnia num confronto europeu ou o time norte-americano, que a gente sabe tudo aquilo que tem os Estados Unidos, enfim, a relação dele com o futebol, não tem um grande nome para ser o protagonista da Copa. O que esperar desse confronto que vai ter na sequência, mas que vai escolher o adversário da Bélgica?
5: Ah, se eu fosse o Rudi Garcia, técnico da Bélgica, eu gostaria de pegar a Bósnia. É um time mais limitado tecnicamente, que joga um futebol de mais força, de mais contato físico, que não se encaixa tanto com a seleção belga hoje em dia, que gosta de ter um pouquinho mais a bola, de ser um time de mais mobilidade, mas tecnicamente

0: Muito bem, senhor Walter Júnior, muito obrigado, abraço.
1: Valeu, Lucelinho, um abraço, até mais.
0: Valeu, Gaúcha na Copa, no Brasil, 8:04, a gente vai até 8:55, porque depois tem jogo, mas a gente tem os intervalos para recuperar. O Diogo Oliveira, acho que é o que estava me chamando, né, Diogo? Onde é que tu está?
2: Estou aqui, Lucianinho, contigo, pertinho de ti, dando um giro aqui, ó. Convido o nosso ouvinte e quem está nos acompanhando na live para fazer um passeio aqui, para ver como os americanos estão chegando para curtir esse jogo. Esse visual maravilhoso aqui da ponte do Brooklyn, a galera está chegando bastante. Eu queria dizer rapidamente, estava ouvindo o Valtinho com toda atenção, para dizer o seguinte, técnico Carlo Ancelotti, Lucianinho, quando a gente vê imagens do pessoal chegando, disse muitas vezes, mas muitas vezes, que o fator mental vai ser decisivo dessa Copa do Mundo. Especialmente nessa, a maior de todas, muitas questões envolvidas. E o mental entrou demais nesse jogo. O Senegal endureceu, mas na hora decisiva, a parte mental mudou pra caramba. Enquanto você tá vendo imagens aí que eu tô mostrando, olha só o telão que a galera vai ver o jogo ali. Agora, voltando pra mim, a parte mental pesa demais. Pesou demais e o Senegal acabou entregando uma classificação perfeita, porque a parte mental, o Ancelotti está alertando que funciona muito, acabou decidindo para os jogadores mais graúdos, cancheiros da Bélgica.
0: Muito bem, Diogo Oliveira está conosco aqui. Vamos fazer um intervalo rápido aqui no Gaúcha na Copa e a gente já volta. KTO, Tramontina, Lojas Benoit, Car House, Alibem, Stock Center, Amigo e Fleet Pay. É o Gaúcha na Copa, direto aqui da FanFest, da capital, o jogo dos Estados Unidos contra a Bósnia. E a galera americana tá chegando aqui para ver o jogo. Enfim, a galera que tá pelo Brooklyn aqui vindo para acompanhar a partida. Então, intervalo e a gente já volta.
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1: Cultura e modernização de equipamentos culturais na Bahia.
2: O Teatro Castro Alves, em Salvador, reconhecido como Patrimônio Nacional e um dos principais palcos do país, reabre suas portas após passar por obras de restauração.
1: O presidente Lula e a ministra da Cultura, Margareth Menezes, participando da cerimônia de entrega que deve começar em instantes.
2: E o repórter Rafael Lopes acompanha a movimentação direto de Salvador. Tá? E traz pra gente agora as informações ao vivo. Boa noite, Rafael.
3: Boa noite, Mariana, Luciano e ouvintes da Voz do Brasil. Noite de tapete vermelho aqui no Largo do Campo Grande para a entrega do novo Teatro Castro Alves. A programação oficial está marcada para começar logo mais às 8h15 da noite e contará com a presença do presidente Lula. Ele vai participar ao lado da ministra Margareth Menezes e de autoridades locais da entrega da terceira e última etapa do projeto de requalificação do Teatro Castro Alves. O local foi modernizado e restaurado após o teto da sala principal ter sido atingido por um incêndio em 2023. O edifício, de estilo modernista, contou com melhorias estruturais que seguem padrões internacionais, preservando o valor histórico e arquitetônico do complexo, que é tombado pelo IPHAN como patrimônio nacional. O Teatro Castro Alves já abrigou momentos marcantes das artes cênicas do país e já foi palco de shows históricos, como o de João Gilberto, Doces Bárbaros e Raul Seixas. As obras contaram com um investimento de mais de 260 milhões de reais, unindo recursos dos governos federal e estadual, e representa a maior intervenção já realizada no teatro desde a inauguração, em 1967. Mariana, Luciano, eu volto com vocês no estúdio.
1: Obrigado, Rafael, pela participação ao vivo aqui na Voz do Brasil.
2: E o presidente Lula esteve mais cedo em Itaparica, também na Bahia. O local é a maior ilha marítima do Brasil, chegando a receber 300 mil turistas na temporada de verão.
1: Hoje foi dada a largada à construção de uma ponte que vai ligar a ilha à capital baiana, trazendo mais desenvolvimento e empregos para a região.
2: Ao todo, serão beneficiados pelo projeto de infraestrutura cerca de 10 milhões de pessoas de 250 municípios.
4: A ponte Salvador-Itaparica terá 12 quilômetros de extensão e vai reduzir o tempo de travessia de uma hora para 15 minutos entre a capital baiana e a ilha. O projeto integra o novo PAC e contará com 3 bilhões de reais de investimentos federais. Nesta quarta-feira, em Veracruz, na Bahia, o presidente Lula participou da cerimônia que marcou o início oficial das obras.
5: A Bahia precisava de um outro escoamento da riqueza produzida pela Bahia. E se optou por fazer essa ponte e fazer uma estrada.
4: A ponte, que será construída sobre a Baía de Todos os Santos, será a maior da América Latina sobre o mar. 300 profissionais já atuam nos três canteiros de obras implantados para a execução do projeto. A expectativa é de que aproximadamente 28 mil veículos utilizem diariamente

0: segurança para as crianças brasileiras.
1: Para o presidente Lula, os investimentos fazem parte da estratégia do governo do Brasil para ampliar o acesso aos serviços públicos, fortalecer a rede de saúde e educação e reduzir as desigualdades regionais.
2: Somos seres humanos, homens e mulheres, pretos e brancos, nascidos nesse país e precisamos ser tratados com decência e com respeito que todo mundo merece.
1: O governo do Brasil também destinou ao estado da Bahia 256 veículos do programa Agora Tem Especialistas Caminhos da Saúde. São 180 vans e micro-ônibus para o transporte de pacientes, além de 58 unidades odontológicas móveis e 18 novas ambulâncias do SAMU, reforçando a assistência à saúde em diversas regiões do estado. Reportagem Pablo Mundim.
3: São Paulo recebeu hoje o primeiro escritório do programa Brasil contra o Crime Organizado.
4: O objetivo é integrar as ações do governo federal, dos estados e municípios no combate aos crimes e às facções criminosas.
3: O programa, lançado no mês de maio, conta com investimentos de 11 bilhões de reais e já causou um prejuízo de 3 bilhões de reais às facções.
5: A União ainda mais...
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7: 20 horas e 19 minutos.
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0: Boa noite, estamos chegando, 20 horas, 20 minutinhos, horário da coincidência aqui na programação da 100.3. 19 graus é a temperatura aqui na nossa Praça Padre Basso, muita chuva por Marcelino e por região afora aí, né? É chuva demais, né? E a previsão é de chover até amanhã, né? Sexta-feira é pra parar a chuva, graças a Deus, né? Dá uma diminuidinha nessa chuva e já ajuda bastante. E a gente tá chegando aí um pouquinho atrasado devido a alguns probleminhas técnicos, né? Devido a essas quedas de luz aí, a gente tá sofrendo um pouquinho. Mas a gente tá de volta aí pra fazer companhia pra vocês a partir de agora com muito flashback, muitos clássicos aí dos anos 80, 90 e 2000 a partir de agora. E mais uma edição aqui do programa nostálgico da 100.3, o programa Blackout.
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0: É isso aí, eu sou o amigo Ebenezer, vou trazer muita música, né? Os melhores clássicos aí dos anos 80, 92.000, vai ter muito sucesso, e a sua participação aqui no 981179296. É, pode ajudar a gente a preparar a playlist da sua noite no 981179296. E vamos começando a programação nostálgica ao som de Erasmo Carlos, depois tem sucesso nacional também de Kid Abelha.

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1: Estamos com o nosso Blackout, né? Ouvimos Kid de Abelha, Fixação na abertura e depois... E antes, né? Ouvimos Erasmo Carlos, Sucesso, né? Sentado à beira do caminho, essa música maravilhosa pra gente recordar, né? Umidade lá fora, água correndo por tudo quanto é canto, né? Não tá fácil, mas seguimos aqui com a nossa Salete FM. Hoje o programa, então, até às 22 horas. Vamos ouvir agora os clássicos nacionais. Essa aí faz parte de muita trilha sonora de filme, de música, inclusive de muito vídeo no TikTok. Vamos ouvindo aí Manic, o nome da faixa, e depois tem Europe no Blackout.

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1: 20:48.
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quarta-feira, né? Hoje, quarta-feira, 1º de julho. Quarta-feira, 1º de julho de 2026. É, acabou. Vamos ouvir música bonita aí de Paulo Ricardo com Renato Russo.

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1: 21:01.
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